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0: Gente, vai chorar, tá tirando uma onda da minha cara. Muito obrigada, galera, é de coração mesmo. Pode ter certeza.
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2: 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As notícias do governo federal que movimentaram o país no dia de hoje.
10: Boa noite.
11: Boa noite para você que nos acompanha em todo o país.
10: Sexta-feira, 15 de maio de 2026.
11: E vamos ao destaque do dia. Atendimento contra o câncer ganha reforço.
10: 2 bilhões e 200 milhões de reais serão investidos para aumentar o acesso a tratamentos de ponta e medicamentos pelo SUS.
11: Serão financiadas também cirurgias robóticas e ampliação de reconstrução mamária.
10: O presidente Lula destaca que o governo tem a função de fazer justiça justiça e garantir igualdade a todas as pessoas.
12: É garantir que todo mundo, sem distinção, tem que ser tratado com dignidade, com respeito em qualquer lugar desse país.
13: E ainda desenrola a Fies.
10: Em um dia, estudantes já renegociaram mais de 1 bilhão e 300 milhões de reais. Graziela Mendonça.
14: Mais de 22 mil beneficiários do Fundo de Financiamento Estudantil já negociaram as dívidas nesta nova etapa do Desenrola Fies.
13: Você vai ouvir também sobre o acolhimento às mães que estudam e não têm com quem deixar os filhos pequenos.
10: Crianças podem ficar nas cuidotecas instaladas em instituições de ensino.
13: O governo do Brasil investe para aumentar o número de espaços em todo o país. Érica Brás.
10: E até 2028, 295 cuidotecas vão ser implementadas em todo o território nacional. Hoje na apresentação da Voz do Brasil, eu, Mariana Jung, Mainazzi Brum.
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10: Mais investimentos para o tratamento contra o câncer pelo Sistema Único de Saúde.
13: São mais de 2 bilhões de reais que serão destinados a 23 novos medicamentos de alto custo, além de tratamentos de ponta.
10: O SUS vai contar com cirurgias robóticas e ampliar a cobertura de implantes mamários.
13: As novidades foram anunciadas em evento no Hospital de Amor, em Barreto, São Paulo, com a presença do presidente Lula.
15: O Hospital de Amor, em Barretos, no interior de São Paulo, é o maior centro de tratamento oncológico gratuito da América Latina. O hospital atende mais de 2 milhões de pacientes do Sistema Único de Saúde por ano. Nesta sexta-feira, o presidente Lula e o ministro da Saúde, Alexandre Padilha, visitaram a unidade e anunciaram a construção do novo Centro de Pesquisa Clínica e Cirurgia Robótica do hospital e do Instituto de Treinamento em Cirurgias Minimamente Invasivas. O Ministério da Saúde vai repassar 129 milhões de reais em parcela suplementar para o Hospital de Amor. O vice-presidente Geraldo Alckmin falou sobre a importância da instituição.
16: A gente vê no Brasil inteiro o Hospital do Amor fazendo prevenção, diagnóstico, tratamento e pesquisa, treinamento de robótica, você poder atender à distância, telecirurgia.
15: Também foram anunciadas medidas para fortalecer o tratamento contra o câncer. O investimento total é de 2 bilhões e 200 milhões de reais. Recursos que serão empregados em novas tecnologias, equipamentos e medicamentos. De acordo com o ministro da Saúde, Alexandre Padilha, a medida beneficia 112 mil pacientes no tratamento de 18 tipos de câncer, como mama, pulmão, leucemia, ovário e estômago.
16: 23 novos medicamentos que o povo não tinha acesso pelo SUS. Tem medicamento que custa 25 mil por mês. Agora é de graça, pelo SUS, como direito às pessoas.
15: Também foi garantido financiamento para a cirurgia de reconstrução mamária na rede pública, o que amplia o custeio do setor com um investimento estimado em mais de 27 milhões de reais por ano. Além disso, foi implantada uma tabela específica para o financiamento da cirurgia robótica oncológica na rede pública. O presidente Lula destacou que os investimentos elevam a qualidade dos serviços públicos de saúde.
12: O SUS está provando que aquilo que é público, quando é feito com respeito, quando é feito com dignidade e quando é feito com justiça, aquilo que é público é muito melhor. É garantir que todo mundo, sem distinção, tem que ser tratado com dignidade, com respeito em qualquer lugar desse país.
15: No evento também foi anunciada a compra de 80 novos aceleradores lineares para ampliar em 25% a oferta de radioterapia em um ano e a entrega de veículos para o transporte de pacientes por meio do programa Agora Tem Especialistas Caminhos da Saúde. São 15 veículos do programa, além de 22 ambulâncias do SAMU e uma unidade móvel odontológica. De Barretos, em São Paulo, Luciana Colares de Holanda.
10: e uma esperança para pacientes que enfrentam a batalha contra o câncer.
13: O governo do Brasil investe também em tecnologia para a produção de medicamentos para a rede pública de saúde.
10: A medida vai ampliar o acesso e proporcionar mais sobrevida aos pacientes.
17: A descoberta de um câncer avançado mudou completamente a vida da comerciante Tereza Ferreira. O diagnóstico de câncer de pulmão veio em 2018, acompanhado de medo e incertezas. Depois da quimioterapia, surgiu uma nova alternativa, a imunoterapia com um medicamento moderno, capaz de estimular o próprio organismo a combater a doença.
18: Eu fiz um ciclo de quimioterapia, deu muito resultado, e aí fiquei só com a imunoterapia. E aí foi dando certo, e com isso já ganhei 7 anos, né?
17: O tratamento teve uma resposta satisfatória. Hoje, Tereza está sem evidências do tumor e leva uma vida normal. A experiência mostra o impacto da imunoterapia, considerada uma das estratégias mais avançadas no combate ao câncer. Conhecido comercialmente como Keytruda, o medicamento age de forma diferente da quimioterapia tradicional. Em vez de atacar diretamente o tumor, ele estimula o sistema imunológico do paciente a reconhecer e combater as células cancerígenas. Isso pode aumentar a eficácia do tratamento e, em alguns casos, reduzir efeitos colaterais, como explica Clarice Baldotto, presidente da Sociedade Brasileira de Oncologia Clínica.
19: Ele mudou a história da oncologia, eu diria assim, essa classe de medicamentos, principalmente para alguns tumores, como o melanoma, que é um tumor de pele bem agressivo, que a gente tinha pouco tratamento, câncer de pulmão, e mais recentemente para vários outros tipos de tumores, como câncer de mama, câncer de esôfago, câncer de cabeça e pescoço. Então, hoje, muitos tipos de tumores, o paciente se beneficia em utilizar essa classe de medicamentos isolada ou, às vezes, até combinada com outros tratamentos, como a própria quimioterapia.
17: Agora, essa tecnologia de ponta pode chegar a mais pacientes da rede pública. O governo do Brasil firmou uma parceria para a produção 100% nacional do medicamento, indicado para até 18 tipos de câncer. O acordo prevê a transferência de tecnologia para o Instituto Butantan, que passará a produzir o medicamento no país para distribuição pelo Sistema Único de Saúde. Um avanço para o tratamento universal, disse Fernanda Denigri, secretária de Ciência, Tecnologia e Inovação do Ministério da Saúde.
20: A expectativa é que haja uma transferência de tecnologia da empresa detentora da tecnologia para o Instituto Butantan, e neste tempo o Instituto Butantan vai começar a aprender a fazer essa molécula e começando a produzir no Brasil.
17: Na rede privada, o custo do Keytruda pode chegar a cerca de R$ 27 mil por dose, o que limita o acesso. Com a produção nacional e a oferta pelo SUS, a expectativa é ampliar o tratamento e baratear o custo. Para pacientes como Tereza Ferreira, a chegada desse tratamento à rede pública representa mais do que inovação. É a possibilidade de ampliar o acesso a uma terapia que pode prolongar a vida e trazer esperança para quem enfrenta a batalha contra o câncer.
18: E acho maravilhoso todo mundo poder ter acesso a isso.
17: Hoje, a terapia já é usada no SUS para casos de melanoma, mas a expectativa é ampliar o acesso para outros tipos da doença. A ampliação depende da avaliação técnica da Comissão Nacional de Incorporação de Tecnologias no SUS, que já está em análise. Reportagem Pablo Mundim.
13: Quem está em débito com o FIES tem uma grande chance de sair do vermelho.
10: Até o fim do mês, o programa Desenrola FIES oferece descontos de até 99% nas dívidas.
13: E nos primeiros dias de adesão, muitos estudantes já aproveitaram as condições e foram negociados mais de R$ 1 bilhão em 24 horas.
14: Mais de 22 mil beneficiários do Fundo de Financiamento Estudantil já negociaram as dívidas nesta nova etapa do Desenrola FIES. Apenas nas primeiras 24 horas, foram mais de R$ 1 bilhão e 300 milhões negociados. A adesão começou na última quarta-feira. Mais de 1 milhão de alunos podem ser beneficiados com os descontos. O ministro da Educação, Leonardo Barchini, explica como participar.
21: E quem pode participar? Estudantes com contratos firmados até 2017 e que estavam em fase de pagamento em 4 de maio deste ano. A negociação pode ser feita até 31 de dezembro deste ano. Para fazer essa renegociação, você tem que entrar no site ou no aplicativo do seu banco, quer na Caixa Econômica Federal ou no Banco do Brasil. É uma nova oportunidade para você renegociar seu débito, alívio no seu bolso, alívio no bolso dos brasileiros,
15: O FIES é uma das principais políticas públicas de acesso ao ensino superior privado no Brasil. O programa oferece financiar cursar graduação em instituições avaliadas positivamente pelo MEC. O Desenrola FIES visa ajudar milhares de estudantes a reorganizarem a vida financeira e seguirem com os projetos acadêmicos e profissionais. As condições variam conforme o perfil do estudante e o tempo de atraso no pagamento. Para quem está em dia ou com atraso de até 90 dias, a opção é quitar integralmente o financiamento, com 12% de desconto. Quem tem débitos vencidos há mais de 90 dias pode quitar o financiamento com desconto total nos encargos e redução de 12% no valor principal. Também tem a opção de parcelar tudo em 150 vezes, sem juros nem multas. Mas os descontos são maiores para quem está inadimplente há mais de 360 dias. O abatimento pode chegar a 99% no caso de quem participa do Cadastro Único para programas sociais do governo federal. Para renegociar, basta acessar o aplicativo do banco em que o contrato foi firmado, clicar na aba Renegociação do FIES e seguir os passos. Reportagem Graziela Mendonça.
0: E a partir de segunda-feira, 25 de maio, os trabalhadores vão poder consultar o saldo do FGTS disponível para uso no novo Desenrola.
1: A iniciativa permite utilizar até 20% do saldo do Fundo de Garantia ou até R$ 1.000, o que for maior, para renegociar dívidas em atraso.
0: Depois da consulta, as instituições financeiras vão ter até 30 dias para formalizar os contratos e registrar as informações junto à Caixa Econômica Federal.
1: Após a validação, o valor será transferido diretamente para o banco responsável pela renegociação.
0: Interesse num assunto, habilidades, notas, tudo isso pode influenciar na hora de decidir qual curso fazer no ensino superior.
1: Mas é preciso ficar atento também na escolha da instituição de ensino. Antes de se matricular, confira se a faculdade está regularizada.
22: Medicina, Direito, Engenharias, a lista de cursos superiores é grande e a responsabilidade na hora de escolher também. É preciso ficar atento sobre onde vai estudar. A instituição de ensino superior escolhida tem que ser reconhecida pelo Ministério da Educação. Caso contrário, o diploma não terá validade no mercado de trabalho. Além disso, é importante saber a nota do curso, que é dada pelo MEC. A pasta realiza ciclos de avaliações contínuos e examina quesitos como o desempenho dos estudantes, infraestrutura da instituição e formação dos professores. Cursos com notas baixas podem sofrer punições, reduzir turmas ou até fechar, caso continuem sendo mal avaliados. Saber a modalidade, se presencial ou não, também é necessário. Todas essas informações são públicas e devem estar nos sites das instituições de ensino. Os estudantes também podem realizar a consulta pelo EMEC. O sistema reúne informações sobre todas as graduações oficiais do país. Em caso de dúvidas ou problemas, procure a ouvidoria da faculdade ou a plataforma fala.br. Márcia Fernandes para a Voz do Brasil.
0: Garantir o cuidado das crianças para que as mães possam trabalhar e estudar.
1: Esse é o foco das cuidotecas, espaços públicos e gratuitos que oferecem lazer, alimentação e proteção para crianças de 3 a 12 anos, principalmente no período noturno.
0: O programa é uma alternativa segura para os horários em que as creches tradicionais já estão fechadas.
1: Até 2028 serão instaladas mais de 295 cuidotecas no país.
23: O Ministério do Desenvolvimento e Assistência Social, Família e Combate à Fome anunciou que até 2028, 295 cuidotecas vão ser implementadas em todo o território nacional, em 25 estados e o Distrito Federal, com presença em 204 municípios. As cuidotecas são espaços noturnos que recebem crianças com ou sem deficiência de 3 a 12 anos para que seus responsáveis, na maioria mulheres, possam trabalhar, estudar ou se qualificar profissionalmente. Ao todo, já foram implementadas 101 cuidotecas temporárias ou permanentes. O ministro Wellington Dias, do Desenvolvimento e Assistência Social, Família e Combate à Fome, destacou o papel deste novo instrumento social na vida dos cidadãos.
24: As cuidotecas nas universidades, nos institutos federais, no âmbito acadêmico, ela também, nos municípios e instância de participação social, representam uma inovação nas políticas públicas brasileiras. Elas criam condições reais para que muitas mulheres permaneçam e avancem em sua trajetória escolar, acadêmica e profissional.
3: Maria Lúcia Tavares, professora no Instituto Federal de Minas Gerais, em Belo Horizonte, enalteceu as cuidotecas como espaços que têm auxiliado suas alunas a continuarem os estudos.
4: E o que a gente tem percebido é que essa política é super importante, não só como acesso, mas como também permanência. O fato da gente dizer que a gente vai ter um recurso como esse, ele é mobilizador para que as mulheres se inscrevam nos programas, né? Eu, como mãe, digo isso, que assim, é muito difícil para a gente estar em determinados lugares que não tem recurso para atender os nossos filhos, né?
3: A secretária nacional de Cuidados e Família do MDS, Laís Abramo, apresentou dados que evidenciam a relevância de cuidotecas na busca pelo desenvolvimento acadêmico e profissional de adultos, sem deixar de lado o cuidado com as crianças.
5: Hoje, entre os jovens que não concluíram o ensino médio, 9,5% pararam de estudar ou nunca estudaram pela necessidade de cuidar da casa, dos filhos, filhas ou outros parentes. Essa também é a principal razão pela qual 34% das mulheres que estão fora do mercado de trabalho não conseguem nem sair para procurar um emprego ou nem poderiam aceitar um emprego caso lhes fosse oferecido, é pela mesma razão. Essa proporção é maior para as mulheres negras, 37,6%, em comparação com as brancas, 29,3%.
3: Ao todo, já foram implementadas 101 cuidotecas temporárias ou permanentes. Reportagem Érica Brás.
6: Empresas brasileiras exportadoras afetadas pela instabilidade internacional podem contar com o apoio do Plano Brasil Soberano.
7: São 21 bilhões de reais, sendo 15 bilhões do governo do Brasil e outros 6 bilhões do BNDES, o Banco Nacional de Desenvolvimento Econômico e Social.
25: O BNDES, Banco Nacional de Desenvolvimento Econômico e Social, abriu nesta sexta-feira o protocolo para que o setor produtivo do país possa solicitar crédito dentro do Plano Brasil Soberano. O objetivo da nova etapa do plano é apoiar empresas brasileiras de setores relevantes para a balança comercial nacional. O Brasil Soberano também visa apoiar as empresas exportadoras e seus fornecedores afetados pela instabilidade internacional, seja por causa dos conflitos no Oriente Médio, seja por causa das medidas tarifárias impostas pelo governo dos Estados Unidos. Tem direito ao crédito empresas dos setores de siderurgia, fertilizantes, móveis, automotivo, têxtil, farmacêutico, equipamentos eletrônicos, informática e minerais críticos, entre outros. Ao todo, estão disponíveis 21 bilhões de reais, sendo 15 bilhões do Fundo de Garantia à Exportação e mais 6 bilhões em recursos do BNDES, como explica o diretor de Desenvolvimento Produtivo, Inovação e Comércio Exterior do Banco, José Luiz Gordon.
26: O programa tem um foco muito estratégico de impulsionar os investimentos no Brasil, ajudar as empresas a ganharem novos mercados de exportação, e são 21 bilhões colocados para ajudar o setor industrial a investir, o capital de giro, e a enfrentar tanto as adversidades como criar uma base produtiva mais robusta para que o Brasil tenha mais soberania e possa gerar mais emprego e renda.
25: Para saber como solicitar o crédito e todas as informações sobre o plano, inclusive as condições de financiamento, você pode acessar o site bnds.gov.br/Brasil Soberano. Reportagem André de Barros Lima.
6: Um gigante de mais de 2 mil quilômetros, o Rio São Francisco banha 5 estados e cerca de 30 milhões de pessoas dependem diretamente das suas águas.
7: Para assegurar o futuro do Velho Chico e garantir água a quem mais precisa, foram anunciados novos investimentos para revitalização ambiental, segurança hídrica e recuperação de bacias nas regiões do São Francisco e Parnaíba.
27: Na nascente histórica do Rio São Francisco, o ministro Valdez Góes conheceu de perto o berço do Velho Chico no Parque Nacional da Serra da Canastra, em Minas Gerais. O rio tem um papel fundamental para a segurança hídrica do semiárido brasileiro. As águas que nascem lá percorrem mais de 2 mil quilômetros e levam desenvolvimento para o coração do sertão nordestino. Hoje, mais de 30 milhões de pessoas são beneficiadas com as águas do Velho Chico. As obras de recuperação da estrada de acesso à nascente do Rio São Francisco, na cidade de São Roque, Minas Gerais, estão sendo realizadas para melhorar a trafegabilidade e fortalecer o turismo sustentável na região, como garante o ministro da Integração e do Desenvolvimento Regional, Valdez Góes.
2: Uma obra desafiadora, porque quem conheceu a estrada da Serra da Canastra antes de iniciar essa obra, sabe que a caixa dela era bem estreita. Nós temos ali de 6 a 7 metros de extensão, uma obra com toda a segurança, de proteção de encostas, com drenagem, com preparação do solo, para ter uma vida útil realmente longa.
27: Valdez Góes também ressaltou o papel estratégico do Rio São Francisco para a segurança hídrica do país e defendeu a continuidade das políticas públicas voltadas à revitalização das bacias hidrográficas e o acesso à água.
2: Nós temos em torno de 2,6 bilhões de reais da conta Furnas e da conta São Francisco Parnaíba destinada a projetos de revitalização de bacias em Minas Gerais. Um impacto positivo não só para Minas, mas para todo o Brasil.
27: O ministro Valdez Góes também assinou o contrato para ações de recuperação hidroambientais em Pilão Arcado, na Bahia, e Petrolândia, em Pernambuco. As iniciativas somam 9 milhões e meio de reais em investimentos voltados à recuperação de microbacias e ampliação da disponibilidade hídrica para comunidades locais. Reportagem Cleide Lopes.
8: A utilização do caça F-39 Gripen em um exercício conjunto da Força Aérea Brasileira com outras aeronaves marcou esta semana uma nova etapa na integração para a defesa aeroespacial do Brasil.
9: O caça Gripen é a aeronave mais moderna da frota brasileira e este ano teve a primeira unidade produzida totalmente em solo brasileiro, numa parceria com a empresa sueca criadora do modelo.
11: O principal destaque dessa edição é a participação inédita do caça F-39 Gripen, considerado atualmente a aeronave de combate mais moderna da FAB. Essa é a primeira vez que o modelo é empregado no exercício, marcando uma nova etapa no processo de integração do caça ao sistema de defesa aeroespacial brasileiro. O treinamento é conduzido de forma conjunta pela FAB, pela Marinha do Brasil e pelo Exército Brasileiro, com o objetivo de aprimorar a integração entre as Forças Armadas em cenários de alta complexidade. O diretor do exercício conjunto, Brigadeiro do Ar Paulo César Fischer da Silva, traz mais detalhes.
12: A gente tem a oportunidade de um cenário mais complexo, conseguimos inserir a parte de antiaérea, além da parte de salto operacional, que é muito interessante porque cria um cenário tático totalmente diferenciado para os nossos pilotos poderem realizar essa capacitação das novas táticas, técnicas e procedimentos que são utilizados no âmbito da aviação.
11: Segundo os organizadores, o exercício busca fortalecer a capacidade de resposta em situações de crise, além de aperfeiçoar operações aéreas e terrestres coordenadas. As atividades incluem missões de defesa aérea, escolta, reconhecimento, evacuação aeromédica, defesa cibernética e transporte de tropas e cargas. A operação também serve para testar procedimentos, treinar militares e elevar o nível de prontidão operacional das unidades participantes. A base aérea de Anápolis é considerada uma das estruturas estratégicas mais importantes da Força Aérea Brasileira para operações de defesa aérea e emprego do poder de combate no país. Reportagem Gabriel Pinheiro.
8: Serviços no Brasil avançou 3% em março desse ano em comparação com março de 2025, segundo pesquisa do IBGE.
9: O destaque foi o setor de informação e comunicação, com alta de 7,9%, impulsionado por telecomunicações, tecnologia da informação e serviços digitais.
8: Já em comparação com o mês anterior, fevereiro, o setor recuou 1,2%.
9: Ainda assim, opera 18,2% acima do nível pré-pandemia.
8: E essas foram as notícias do governo do Brasil.
9: Uma realização da Secretaria de Comunicação Social da Presidência da República.
8: Com produção da empresa Brasil de Comunicação.
9: E que agora com as notícias do Poder Judiciário e do Congresso Nacional. Uma boa noite e bom fim de semana.
8: A gente volta na segunda-feira. Boa noite pra você e até lá.
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19: Você vai ouvir agora notícias do Poder Judiciário.
10: STF autoriza a operação contra esquema de fraude e sonegação fiscal no ramo de combustíveis no Rio de Janeiro.
13: STJ admite remissão pelo Enem para preso que já tinha diploma superior.
10: Neste fim de semana, quatro cidades realizam novas eleições.
13: Boa noite, eu sou Marcela Luiza.
10: E eu sou Walter Lima.
13: Supremo Tribunal Federal autoriza a operação da Polícia Federal contra esquema de fraude e sonegação fiscal no ramo de combustíveis no Rio de Janeiro.
10: A decisão é do ministro Alexandre de Moraes. Repórter Fernanda Porto.
14: Foco em investigar os negócios da Refit, a antiga refinaria de Manguinhos, diante de suspeita de fraudes fiscais. O grupo é considerado um dos maiores devedores de impostos do país. Entre os alvos está o ex-governador Cláudio Castro, acusado de proteger e favorecer os interesses do grupo Refit. Também é alvo da operação o empresário Ricardo Magro, dono da empresa. Diante da gravidade do caso, também foi solicitada a inclusão do nome dele na difusão vermelha da Interpol, a lista dos mais procurados do mundo. A operação dessa sexta-feira também estipulou o bloqueio de cerca de 52 bilhões em ativos financeiros e a suspensão das atividades econômicas das empresas investigadas.
13: O ministro do STF, Flávio Dino, determinou a abertura de uma nova frente de análise para apurar suspeitas de irregularidades na destinação de emendas parlamentares para projetos culturais.
10: As informações foram apresentadas pelos deputados Henrique Vieira e Tabata Amaral. Repórter Judite Aragão.
17: No despacho assinado nesta sexta-feira, o ministro Flávio Dino afirma que os fatos narrados pelos parlamentares podem indicar, em tese, o descumprimento de decisões anteriores do Supremo relacionadas à transparência e rastreabilidade das emendas parlamentares. O despacho cita que, se comprovadas, as irregularidades poderiam comprometer a efetiva entrega de bens e serviços à sociedade em afronta ao artigo 165 da Constituição Federal.
13: STJ admite redução do tempo de pena a preso aprovado no Enem, mesmo que já tenha diploma de curso superior.
10: Essa decisão uniformiza o posicionamento da corte sobre o tema. Fátima Uchoa.
18: A sexta turma negou o benefício a um preso, mas como a quinta turma tinha entendimento oposto, reconhecendo que a escolaridade anterior não impede o benefício, a defesa interpôs embargos de divergência. Ao resolver a divergência, a terceira sessão do STJ fixou a tese de que a escolaridade prévia do preso não impede a remissão, pois tal limitação não está prevista na lei de execução penal. O ministro relator Ribeiro Dantas sustentou que é possível a interpretação extensiva do artigo 126 dessa lei para favorecer o apenado quando se trata de remissão por estudo, especialmente porque o objetivo da execução penal inclui a ressocialização.
13: Neste fim de semana, quatro cidades realizam novas eleições.
10: Elas ocorrem devido à perda dos mandatos dos eleitos em 2024. Fábio Ruas.
19: Eleitoras e eleitores de Brejo Alegre, em São Paulo, e das cidades de Itaú e Ouro Branco, no Rio Grande do Norte, voltam às urnas neste domingo para eleger novos prefeitos e vices. Em Melgaço, município no arquipélago do Marajó, no Pará, a renovação será em todas as 11 cadeiras da Câmara de Vereadores. Em todas as votações deste domingo, quem vencer vai cumprir mandato até o dia 31 de dezembro de 2028.
13: Justiça do Trabalho e CNJ levam serviços gratuitos ao arquipélago do Marajó.
10: Os atendimentos acontecem de 18 a 22 de maio. Larissa Batista.
20: Anota aí, você trabalhador, trabalhadora, pode fazer a carteira de trabalho, entrar com o pedido de abono salarial e de seguro-desemprego. E pode até entrar com ações para a garantia de direitos. Entre 18 e 22 de maio, o mutirão vai levar tudo isso de graça a moradores dos municípios de Breves e Portel, na ilha do Marajó, no Pará. E a população vizinha, em Melgaço, também será atendida.
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13: Uma boa noite.
0: Bom fim de semana e até segunda-feira.
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1: Eu sou Paula Groba.
2: E eu sou Ricardo Nakaoka.
1: E estes são os destaques de hoje do Jornal do Senado, que começa agora.
2: Senado vai analisar projeto que autoriza restituição do imposto de renda como garantia de empréstimo.
1: Avança projeto que destina parte da arrecadação das loterias a lares de idosos.
2: Comissão debate uso de imagens de flagrantes para combater crimes no comércio.
1: Boa noite.
2: Boa noite.
1: Quem tem dinheiro a receber da restituição do imposto de renda poderá usar esse valor para conseguir crédito antecipado nos bancos.
2: Um projeto que começa a ser analisado pelo Senado autoriza a restituição como garantia para empréstimos. A ideia é permitir que o contribuinte receba o dinheiro antes do calendário da Receita Federal e use os recursos da forma que considerar mais vantajosa. A reportagem é de Alexandre Campos.
3: A ideia do projeto é simples. A instituição financeira antecipa o dinheiro ao contribuinte deduzido os valores com encargos e juros que deverão constar claramente em contrato e passa a ter direito de receber a restituição no lugar dele na data do calendário divulgado pela Receita. Autor do projeto, o senador Plínio Valério, do PSDB do Amazonas, afirmou que em 2025 foram pagas quase 22 milhões de restituições que, somadas, correspondiam a cerca de 40 bilhões de reais. Ele explicou que ao anteciparem o recebimento desse dinheiro a que tem direito, por meio de contratos de empréstimo com os bancos, os contribuintes poderão usá-lo para quitar uma dívida mais cara ou comprar um bem em condição mais vantajosa.
4: A gente quer assim surgir uma nova possibilidade, uma nova opção para que as pessoas possam utilizar o seu imposto de renda de forma como queira, que ele beneficie e não apenas o Estado.
3: Pelo texto, o valor do empréstimo com a instituição financeira não poderá ser superior ao indicado na restituição pela Receita. Se eventualmente ultrapassar, o contribuinte continuará responsável pelo pagamento do saldo remanescente. Se for menor, o total que exceder será devolvido a ele na data da restituição.
1: E o dinheiro arrecadado com multas ambientais poderá ajudar no resgate e cuidado de animais abandonados em todo o país.
2: A Comissão de Assuntos Econômicos aprovou um projeto que destina parte desses recursos a organizações sem fins lucrativos, responsáveis pela proteção animal. Repórter Lana Dias.
5: Quem comete infrações ambientais pode ser multado entre R$50 e R$50 milhões, com base no dano causado. A proposta aprovada na Comissão de Assuntos Econômicos quer direcionar parte desse valor a programas de acolhimento e proteção de animais domésticos abandonados. Na leitura do relatório, a senadora Tereza Cristina, do PP de Mato Grosso do Sul, lembrou que as multas ambientais já subsidiam outras ações.
6: Esses recursos já são fonte para outras ações governamentais, de forma que caberá ao processo orçamentário decidir em que medida cada um dos objetivos concorrentes será contemplado com as receitas arrecadadas.
5: A proposta vai ser analisada pela Comissão de Meio Ambiente.
1: E parte do dinheiro arrecadado com loterias poderá ser usada para ajudar na manutenção de lares de idosos em todo o país.
2: A medida foi aprovada pela Comissão de Assuntos Econômicos. Repórter Marcela Cunha.
7: O projeto permite destinar parte da arrecadação das loterias esportivas a instituições sem fins lucrativos que cuidam de idosos em tempo integral. Segundo o autor, senador Jaime Campos, do União de Mato Grosso, muitas acolhem pessoas sem apoio familiar e sem recursos. Pela proposta, a receita líquida de 3 concursos por ano ajudará essas entidades na compra de medicamentos, higiene, segurança, prevenção de infecções e adaptação de espaços. A relatora, senadora Damares Alves, do Republicanos do Distrito Federal, lembrou que os abrigos para idosos atendem uma população especialmente vulnerável.
8: Os casos de idosos com pouco ou nenhum amparo familiar e com carência de recursos para viver um final de vida de forma digna tende a aumentar nas próximas décadas. Precisamos garantir recursos para essa finalidade tão nobre e meritória.
7: Damares também reforçou que o projeto cria uma fonte permanente de recursos sem aumentar despesas da União, já que apenas reorganiza a destinação de parte do dinheiro das loterias.
1: E com o aumento da população idosa no Brasil, um outro projeto em análise no Senado pode ampliar a presença de médicos geriatras no atendimento básico do SUS.
2: A proposta prevê apoio da União para a contratação e qualificação desses profissionais. Repórter Henrique Nascimento.
9: Com o aumento da expectativa de vida, cresce também a preocupação com a saúde e a autonomia autonomia da população idosa. O projeto apresentado no Senado pelos senadores Alci Lucas, do PL do Distrito Federal, prevê incentivo à atuação de médicos especialistas em geriatria nas unidades básicas de saúde e equipes de saúde da família. Para o parlamentar, o país precisa criar políticas públicas voltadas ao envelhecimento da população.
10: Será que o governo acha que de 60 até os 100 o cara vai ficar assistindo televisão o dia todo em casa? Não vai. Você tem que criar política pública para o idoso. Nós temos sérios problemas com os idosos hoje. Se a gente não criar política pública, a gente vai ter sérios problemas.
9: A preocupação com a qualidade de vida faz parte da rotina do aposentado Nelson Takayanagi, que pratica atividades físicas na Universidade de Brasília.
11: Com o passar da idade, né? A gente vai tendo uma série de dificuldades locomotoras, psicológicas, físicas. E aí, esse tipo de atividade tenta manter a gente ativa e tenta manter a gente sem necessidade de um apoio.
9: O projeto será analisado pelas comissões do Senado.
1: Já está em vigor a lei que garante que assassinos de agentes de segurança cumpram pena preferencialmente em estabelecimentos federais de segurança máxima.
2: A iniciativa tem o objetivo de oferecer uma resposta rigorosa a crimes cometidos contra policiais, membros da Força Nacional e militares das Forças Armadas. Repórter Douglas Castilho.
12: Além do encarceramento em unidades federais, a nova legislação promove mudanças nas regras do regime disciplinar diferenciado, o RDD. O intuito é agilizar o processo legal, permitindo a solicitação da inclusão do preso nesse sistema mais rigoroso logo no início de sua detenção, dando ao juiz um prazo máximo de 15 dias para a decisão final. O texto determinava que o cumprimento da pena nesse regime fosse obrigatório, mas com vetos do presidente da República, essa ida para o RDD continuará dependendo de avaliação judicial caso a caso. O relator da proposta no Senado, senador Sérgio Moro, do PL do Paraná, falou sobre o objetivo da medida.
13: Manda um recado ao mundo do crime, ao crime organizado especialmente, que assassino de policiais vai cumprir a pena em penitenciária federal de segurança máxima. Regime de cárcere duro, sim, mas um regime de cárcere necessário.
12: Também foi vetado o trecho que proibia expressamente o preso submetido ao RDD de progredir de regime ou conseguir livramento condicional. A presidência justificou que o endurecimento das penas precisa caminhar junto com as garantias constitucionais.
1: E a Comissão de Constituição e Justiça pode aprovar na próxima reunião a divulgação de imagens e áudios de crimes em flagrante dentro de estabelecimentos comerciais.
2: A ideia é que o compartilhamento dessas informações ajude na identificação e denúncia de criminosos. As informações com o repórter Bruno Lourenço.
14: O relator senador Esperidião Amin, do Progressistas de Santa Catarina, afirmou que o objetivo é auxiliar no combate à impunidade por meio da identificação e denúncia dos infratores. Ele ressaltou que a proposta traz mecanismos para impedir a simples divulgação de vídeos de furtos.
15: Ademais, a exigência do registro de boletim de ocorrência e a previsão de responsabilização por divulgação indevida funcionam como mecanismos de controle e desestímulo a abuso.
14: Depois da CCJ, o projeto de lei vai ao plenário do Senado.
2: Com trabalhos técnicos de João Lira, o Jornal do Senado fica por aqui. Acompanhe agora as notícias do Tribunal de Contas da União e da Câmara dos Deputados. Boa noite.
1: Boa noite e um bom fim de semana.
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17: O Tribunal de Contas da União fez auditoria para avaliar o uso dos recursos federais destinados à saúde. Em 2025, o setor representou mais de 240 bilhões de reais no orçamento da União. A fiscalização analisou se o dinheiro foi aplicado de forma eficiente e se os resultados planejados foram alcançados. O trabalho verificou o alinhamento entre planejamento e execução orçamentária, além do uso de dados para apoiar decisões. O TCU identificou avanços na gestão da política de saúde, mas também apontou problemas. 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
16: 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We'll be right back. Jornal. Câmara dos Deputados. Deputados aprovam remarcação de concursos para gestantes e lactantes.
18: Plenário cria uma rota turística religiosa na região do Cariri, no Ceará.
16: Câmara regulamenta a aposentadoria compulsória de empregados públicos.
18: Boa noite. O plenário da Câmara aprovou proposta que permite que pesquisadores e cientistas de empresas públicas sejam recontratados, mesmo após a aposentadoria compulsória aos 75 anos. O repórter Antônio Vital acompanhou a votação.
19: A Câmara dos Deputados aprovou o projeto que autoriza pesquisadores e empregados de empresas públicas a permanecerem trabalhando mesmo depois da aposentadoria compulsória aos 75 anos. Isso será permitido para os funcionários em geral, caso não tenham completado o tempo mínimo de contribuição exigido para a aposentadoria. Esses funcionários poderão permanecer em serviço até que esse requisito seja atingido. Isso vai valer também para consórcios públicos e sociedades de economia mista. A proposta também permite que pesquisadores aposentados sejam recontratados para atuar em projetos de desenvolvimento científico, tecnológico ou de inovação. Eles poderão ser contratados, inclusive, pela instituição onde trabalharam até a aposentadoria. A condição para isso é que tenham o requisito de notória especialização, necessário para que sejam contratados diretamente sem licitação. Autor da proposta, o deputado Luiz Carlos Raule, do Podemos, do Paraná, disse que apresentou o projeto a pedido de pesquisadores da Embrapa. Ele disse que qualquer país do mundo tem interesse em manter seus cientistas na ativa.
20: O ser humano do século XXI está vivendo até 100 anos, alguns até 105, até 110. Um pesquisador se leva no mínimo 30 anos para que ele tenha densidade total do conhecimento científico, tecnológico. Qualquer país do mundo iria olhar com carinho e atenção para não deixar os seus cientistas serem expulsos do trabalho de pesquisa.
19: O projeto recebeu parecer favorável da relatora, deputada Bia Kicis, do PL do Distrito Federal.
21: Realmente, nós não podemos abrir mão de cabeças brilhantes, de profissionais que, por décadas, desenvolvem projetos, cientistas renomados que trabalham pelo nosso país.
19: O projeto que autoriza pesquisadores e empregados de empresas públicas a permanecerem trabalhando mesmo depois da aposentadoria compulsória aos 75 anos, seguiu para análise do Senado. Da Rádio Câmara de Brasília, Antônio Vital.
16: Ciência e tecnologia. Patrus Ananias, do PT Mineiro, propõe que a sociedade discuta o projeto que institui a Política Nacional de Minerais Críticos, aprovado na Câmara e em análise no Senado. O congressista defende a industrialização nacional com o objetivo de processar minerais como lítio, nióbio e terras raras em solo brasileiro.
18: Patrus Ananias entende que é preciso garantir o uso de recursos estratégicos para fortalecer a soberania e evitar a entrega do patrimônio nacional a interesses estrangeiros. Ele vê a exploração dessas riquezas vinculada à criação de postos de trabalho e ao fortalecimento da economia interna.
16: Célia Chacriabá, do PSOL de Minas Gerais, critica o texto da Política Nacional de Minerais Críticos e Estratégicos aprovado na Câmara. Ela afirma que a proposta não defende

0: desenvolvimento do país passa pela capacidade própria de extração, processamento e industrialização dos recursos naturais.
1: Inácio Arruda também teme a entrega de minerais estratégicos a interesses estrangeiros, sem geração de valor agregado no país. Para o deputado, investimentos em ciência, tecnologia e inovação fortalecem a soberania nacional e ampliam a participação da indústria brasileira no setor.
0: José Nelto, do União de Goiás, destaca que o Brasil vive uma disputa internacional em torno das chamadas terras raras. Por isso, o parlamentar reitera que os recursos minerais estratégicos devem permanecer sob o controle nacional.
1: Além disso, José Nelto critica a exploração mineral sem tributação adequada de outros metais associados ao níquel. Para o deputado, o Congresso deve impedir qualquer forma de entrega dos recursos naturais brasileiros a interesses estrangeiros.
0: Turismo. A Câmara aprovou a criação de uma rota turística religiosa na região do Cariri, no Ceará. A repórter Daniela Lessa tem mais informações sobre o lugar.
2: A Câmara dos Deputados aprovou o projeto que cria a Rota Turística Religiosa do Cariri, reunindo municípios do Ceará conhecidos pelas tradições religiosas e pelo turismo de peregrinação. O projeto foi apresentado pelo deputado Yuri do Paredão, do MDB do Ceará, para fortalecer o turismo religioso, valorizar o patrimônio cultural da região e estimular a economia local. Entre os principais pontos da rota estão monumentos e espaços religiosos já conhecidos pelos visitantes, como a estátua de Padre Cícero, em Juazeiro do Norte, a estátua de Nossa Senhora de Fátima, no Crato, a estátua de Santo Antônio, em Barbalha, e a estátua da Menina Benigna, em Santana do Cariri. Relatora da proposta, a deputada Renilce Nicodemos, do MDB do Pará, argumentou que a criação da rota ajuda a divulgar os atrativos religiosos e culturais do Cariri e pode ampliar o número de turistas e a geração de empregos na região. Pontos que também foram defendidos pelo deputado Helder Salomão, do PT do Espírito Santo.
3: E conciliar o turismo religioso com o desenvolvimento econômico sustentável, isso é também muito fundamental, com a geração de emprego, renda e oportunidades, é, de fato, de se louvar uma iniciativa como essa.
2: O texto prevê que o governo federal poderá apoiar ações de melhoria da infraestrutura turística, da sinalização e da acessibilidade, além de iniciativas de qualificação profissional e atendimento aos visitantes. Ao defender a aprovação do texto, o deputado Chico Alencar, do PSOL do Rio de Janeiro, comentou a beleza da expressão religiosa do Cariri.
4: Nós somos sequiosos de explicação das nossas origens e desejosos de infinitude. E eu, como filho de piauiense, tive a honra já e o privilégio de conhecer Juazeiro do Norte, Crato, Barbalha, Santana do Cariri, com as suas santidades e devoções muito bonitas, muito piedosas e dignas de uma rota turística religiosa.
2: O projeto que cria a Rota Turística Religiosa do Cariri, no Ceará, seguiu para análise no Senado. Da Rádio Câmara de Brasília, Daniele Lessa.
0: Desenvolvimento Regional.
1: Átila Lins, do PSD, destaca a visita a municípios do interior do Amazonas, onde participou de inaugurações e anunciou obras nas áreas de saúde, assistência social, esporte e infraestrutura. Segundo o deputado, as ações contemplam cidades como Lábrea, Tefé e Jutaí.
0: Ele também participou da posse do novo governador do Amazonas, Roberto Cidade, e do vice-governador Serafim Correia, após a renúncia dos antigos ocupantes dos cargos. Átila Lins destaca que a eleição realizada pela Assembleia Legislativa representa um momento inédito na política estadual.
1: Educação. Sônia Guajajara, do PSOL de São Paulo, celebra a aprovação no Senado de proposta que cria a primeira Universidade Federal Indígena, com sede em Brasília, mas com polos distribuídos em diversas regiões.
0: Sônia Guajajara registra que a Universidade Federal Indígena nasce de debates realizados nos territórios com a participação de professores, estudantes, educadores e do Congresso Nacional. Ela ressalta ainda a importância da instituição para valorizar os saberes dos povos originários.
1: Hildo Rocha, do MDB do Maranhão, lamenta ataque ocorrido no início do mês em uma instituição de ensino.

0: De Rio Branco, no Acre, onde um adolescente matou duas servidoras que tentavam desarmá-lo. Ele defende a aplicação efetiva da lei anti-bullying como forma de prevenção a episódios de violência.
1: Eudo Rocha também cobra do Ministério Público, das prefeituras e das comunidades escolares medidas contra o bullying no ambiente escolar. Ele afirma que diretores e profissionais da educação devem receber treinamento para identificar conflitos antes que a violência se agrave.
0: A Câmara analisa propostas que incluem os jogos eletrônicos como recursos pedagógicos no ensino básico. Confira os detalhes com a repórter Sofia Peçanha.
2: O uso de jogos eletrônicos como ferramenta de aprendizado pode ganhar mais espaço nas escolas brasileiras. Dois projetos que propõem desde atividades extracurriculares com games educativos até a utilização de técnicas de gamificação em sala de aula avançaram na Câmara dos Deputados. O primeiro projeto, apresentado pelo deputado Marcos Tavares, do PDT do Rio de Janeiro, institui os jogos eletrônicos como atividade extracurricular em escolas públicas e privadas de ensino básico. Na prática, as escolas poderão oferecer atividades com jogos educativos fora da grade obrigatória de disciplinas. O objetivo é estimular habilidades como raciocínio lógico, criatividade, a resolução de problemas, trabalho em equipe e a inclusão digital. O texto também determina limites para o tempo de exposição às telas, critérios pedagógicos e adequação por faixa etária e a capacitação de professores e monitores. A proposta foi aprovada pela Comissão de Educação. No parecer, o relator, o deputado Dagoberto Nogueira, do PP do Mato Grosso do Sul, destacou os benefícios do uso pedagógico dos jogos eletrônicos no ambiente escolar.
3: A utilização de jogos eletrônicos como ferramenta pedagógica contribui significativamente para o desenvolvimento de competências essenciais como raciocínio lógico, pensamento crítico, criatividade e resolução de problemas.
2: Também foi aprovado pelas Comissões de Finanças e Tributação e de Educação projeto do deputado Coronel Crisóstomo, do PL de Rondônia, que cria uma política nacional de estímulo ao uso de jogos eletrônicos na educação básica. A ideia é incorporar elementos de gamificação ao processo de aprendizagem. Isso inclui o uso de dinâmicas inspiradas em jogos, como desafios, fases e sistemas de pontuação, para aumentar o engajamento dos alunos nas atividades escolares. O texto prevê que o governo federal deverá definir os recursos para custear a nova política de educação e o momento de adotá-la, de acordo com a disponibilidade financeira e sem aumento de despesas. Durante entrevista ao programa Painel Eletrônico da Rádio Câmara, o deputado Coronel Crisóstomo afirmou que o uso orientado de tecnologias digitais pode ter impacto direto na permanência dos alunos na escola.
4: Toda criança gosta de usar o aparelho eletrônico. Guiado, orientado, é muito melhor e com certeza nós vamos diminuir drasticamente a evasão escolar. Agora, se ela sabe que vai para a escola, mesmo tendo a orientação do professor, e ele vai usar uma máquina que possa aprender, a criança não vai faltar à sala de aula.
2: Agora, os dois projetos que incluem jogos eletrônicos como recursos pedagógicos no ensino básico no Brasil aguardam a análise da Comissão de Constituição e Justiça. Da Rádio Câmara de Brasília, Sofia Peçanha.
1: Segurança Pública. Rosângela Reis, do PL de Minas Gerais, celebra a aprovação do projeto que aumenta as penas para homicídio e lesão corporal contra trabalhadores da segurança privada. Ela explica que a medida busca proteger vigilantes que atuam na defesa de vidas e patrimônios em locais de grande circulação.
0: Rosângela Reis defende a valorização salarial e institucional da categoria com melhores condições de trabalho. A parlamentar afirma que os vigilantes não pedem privilégio, mas reconhecimento pelo serviço prestado à população.
1: Coronel Ulisses, do União do Acre, reforça a importância do projeto que aumenta as penas para crimes contra vigilantes e profissionais de segurança. Ele observa que a categoria precisa ser valorizada, pois atua na linha de frente de bancos e escolas, estando exposta a riscos iminentes.
0: Para Coronel Ulisses, aumentar as punições contra homicídios e lesões corporais significa dar uma resposta firme aos criminosos. Ele ressalta que o texto também prevê o amparo a familiares dos agentes caso o crime seja cometido em razão da atividade profissional da vítima.
1: Silvio Antônio, do PL do Maranhão, afirma que casos recentes de estupro coletivo contra crianças evidenciam a necessidade de o Congresso Nacional retomar o debate sobre a redução da maioridade penal.
0: O deputado também defende punições mais severas para adolescentes envolvidos em crimes graves. De acordo com Silvio Antônio, a legislação atual é insuficiente para responder a casos de extrema violência contra crianças e adolescentes.
1: Jorge Sola, do PT da Bahia, acusa parte da oposição de alterar a legislação penal para beneficiar aliados políticos. O deputado alerta que a mudança na dosimetria das penas aplicadas aos envolvidos nos atos de 8 de janeiro pode abrir precedentes para reduzir punições para outros crimes graves.
0: Jorge Sola também relaciona a derrubada de vetos presidenciais a articulações políticas ligadas às investigações sobre o Banco Master. Ainda assim, o deputado afirma que a Polícia Federal deve conduzir as apurações de forma imparcial.
1: Paulo Marinho Júnior, do PL do Maranhão, acredita que mudanças na legislação penal podem reduzir a sensação de impunidade no país. Segundo o parlamentar, autores de delitos graves precisam ser responsabilizados com mais rapidez e rigor pela justiça.
0: Na visão de Paulo Marinho Júnior, a morosidade do judiciário e a falta de punição favorecem a reincidência criminal e estimulam fraudes eleitorais. O deputado defende a união de diferentes correntes políticas em torno de propostas voltadas ao fortalecimento da segurança pública.
1: Direitos Humanos. A Câmara aprovou a remarcação de etapas de concursos para gestantes e lactantes. O repórter Antônio Vital acompanhou a votação.
5: A Câmara dos Deputados aprovou o projeto que garante a remarcação de etapas de concursos públicos para candidatas por motivo de saúde relacionado à gestação, ao parto ou ao período pós-parto. A proposta, já aprovada pelo Senado, estabelece que candidatas nessas condições poderão fazer qualquer etapa do concurso em segunda chamada, incluindo provas escritas, avaliações práticas e testes físicos. A candidata terá que cumprir os mesmos critérios e exigências dos demais concorrentes, preservando o caráter competitivo do processo. O projeto também define regras para a remarcação da prova. Ao ter o atestado médico aceito, a nova data deverá ocorrer entre 30 e 90 dias após o parto ou após a comprovação da condição de saúde. Em alguns casos, esse prazo poderá ser prorrogado. Outra medida prevista é a garantia de atendimento para candidatas lactantes, com direito à amamentação durante as avaliações, sem prejuízo do tempo de realização da prova. Relatora da proposta, a deputada Júlia Zanatta, do PL de Santa Catarina, argumentou que o projeto garante tratamento igualitário entre os candidatos, sem criar privilégios, pois apenas autoriza a realização das etapas em momento adequado. A relatora também destacou que a proposta, que inicialmente tratava apenas dos testes físicos para gestantes, protege não apenas a candidata, mas também a saúde do bebê.
6: Consegui, inclusive, ampliar, porque o projeto ele previa a questão das regras para concurso público, especialmente no TAF, no teste de aptidão física. O nosso texto, enquanto relatora, conseguimos ampliar para todas as etapas do concurso e incluir também a questão da amamentação.
5: O projeto foi aprovado de maneira simbólica pelo plenário, sem votos contrários. Para a deputada Érica Cocai, do PT do Distrito Federal, é uma maneira de garantir o direito das mulheres.
7: Asseguram que as mulheres possam ter condições de disputar qualquer tipo de certame e a partir do seu próprio conhecimento. A mulher que não tiver condições de disputar da mesma forma em função da gravidez ou em função de estar em um período pós-parto, vai ter o direito de, em outro momento, ter ali provada a sua capacidade.
5: O texto prevê ainda punições em caso de uso indevido do benefício, como eliminação do concurso e ressarcimento de despesas. Como o projeto que estabelece regras nacionais para permitir a remarcação de etapas de concursos públicos para gestantes e lactantes foi alterado pela Câmara, o texto retornará ao Senado para nova análise. Da Rádio Câmara de Brasília, com informações de Daniela Lessa, Antônio Vital.
1: Política.
0: Bongás, do Rio Grande do Sul, afirma que os correligionários do PT apoiam a criação da CPI do Banco Master e rebate acusações de que o partido seria contrário à investigação. Ele alega que deputados da legenda assinaram um requerimento para a criação da comissão no ano passado.
1: Bongás também cobra a instalação da CPI e defende o aprofundamento das investigações sobre irregularidades envolvendo o Banco Master. De acordo com o deputado, é necessário esclarecer possíveis conexões políticas e financeiras relacionadas ao caso.
0: Rodrigo Dazaeli, do PL de Mato Grosso, rebate críticas de parlamentares do PT sobre o uso de armas legalizadas pelo crime organizado. O deputado sustenta que a maior parte das armas apreendidas em ações criminosas não tem origem em registros legais.
1: Rodrigo Dazaeli também critica a atuação de parlamentares da esquerda nos debates sobre o Banco Master e a CPMI do INSS. De acordo com o deputado, integrantes do PT recorrem ao STF para tentar reverter derrotas políticas e usam informações distorcidas no debate público.
0: Termina aqui o Jornal Câmara dos Deputados, com trabalhos técnicos de Everson Urani e apresentação de José Carlos Andrade e Luciana Vieira. Uma boa noite para você.
1: A Voz do Brasil está de volta na segunda-feira. Uma ótima noite e um bom fim de semana.
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Bom dia, Roraima, bom dia, Brasil, bom dia, Boa Vista, bom dia, mundo. Tá começando aí mais um programa Amigos do Volante. São 4 horas e 2 minutinhos. Solidão. Seu amigo Paco apresentando aí todos os sábados, hein? Das 4 até as 6 horas, trazendo muita música sertaneja e informação pra você. Eu sei. Começar o programa de hoje dedicando ele mais uma vez aos nossos amigos motoristas, nossos amigos caminhoneiros, a turma do Chapéu Virado, o pessoal, os graneleiros aí, a turma que transporta combustível, alimentos, enfim, tudo que traz o progresso para o nosso estado de Roraima. Eu sei. Forte abraço a todos os nossos amigos caminhoneiros, aos nossos amigos motoristas de ônibus que estão aí nas estradas também, né? Levando e trazendo nossos passageiros. Aí eu dou aquela esticadinha e dou aquele bom dia também para os nossos amigos do SAMU, Corpo de Bombeiros, pessoal da Segurança Pública, Polícia Militar, Polícia Civil, Guarda Municipal, PRF, enfim, a todos os nossos guerreiros aí que garantem a segurança, não só das estradas, mas também da nossa segurança pessoal, da nossa cidade, do nosso grande estado. Aí eu vou mais além um pouquinho, eu dou aquele forte abraço aos nossos amigos motoristas de aplicativo, motorista de táxi, táxi lotação, os nossos amigos motoboys, exatamente, os mototáxis. Forte abraço a todos vocês aí. E tá começando aí pra vocês mais um programa Amigos do Volante, né? São 4 horas e 4 minutos!

E para começar o programa, vamos naquela, Rédeas do Passante, dedicada aos nossos amigos motoristas de caminhão, nossos amigos caminhoneiros.

0: São 4 horas e 16 minutos. Estamos de volta, programa Amigos do Volante. Depois você ter escutado aí essa pedrada musical, Amada Amante.
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0: Hoje quero mandar um abraço especial também pro meu amigo Carlos, lá do bairro São Bento, já interagindo conosco aqui no programa. Valeu, Carlos, obrigado aí pela sua participação. Ele botou aqui o seguinte: bom dia, Paco. Gostaria de ouvir Leandro e Leonardo, Estou Nas Mãos Dessa Mulher. Ô, música boa. Valeu, Carlos, boa pedida, hein? Já a gente toca ela aí pra você curtir. Quem tá por aqui também, meu amigo Totô, rapaz. Internacionalmente, meu amigo Totô. Diga lá, Totô, o que você manda?
2: Meu Deus, bom fim de semana pra nós. Tô ligado no programa. Certo mesmo, bom demais. Esse programa maravilhoso, Amigos do Volante. É 10. Gostaria de ouvir com o Chico Rei Paranabra. Forte me beijo. É eu mesmo ofereço para minha querida. A Rena aí no Jardim Floresta, também para a Mundica na Samaúma, preocupada com a Titi de Ribamaré, o maior Carlos César, Valmir aí no Alvorada, o Alex e família na Fazenda Canadá, no Surubu, e pro Terli e Luziano e família aí no Surubu também, para Mangulão e para Reis Amados Adilberto, toda essa turma bacana que assiste a Rádio Folhas. Pra você também e sua família, tá bom, meu querido? Um abraço.
0: É isso aí, participação aí do nosso amigo Totô, internacionalmente falando. Forte abraço, Totô, um forte abraço aí pra todo mundo aí lá do nosso país vizinho, daqui da Guiana Inglesa. Forte abraço aí a todos os nossos ouvintes que estão por lá. Essa turma boa que tá trabalhando, que tá na labuta, né? Acorda cedinho, que estão aí na correria do dia a dia.

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E é isso aí, gente. Programa Amigos do Volante. Não se esqueça de participar, viu? Mande seu recado, sua peça, sua música, deixe seu alô. E o telefone é o 991-15-2155. Estamos aqui para lhe atender. Peça sua música, aquele sertanejozão top, assim, aquele sertanejo que você não costuma ouvir normalmente. Pode pedir, que aqui a gente tem. Ou até mesmo aquele que você ouve todos os dias, né? E quer repetir a dose? Peça, estamos aqui para lhe atender.

bem, como eu não entendi direito qual era a música que o Totô pediu, eu vou colocar uma do Chico Rei Paraná aqui. É, se ele... Eu já mandei pedindo aí pra ele mandar o áudio direitinho pra eu poder ouvir novamente. Mas eu vou colocar uma boa aqui também do Chico Rei Paraná. Vamos lá? Vamos lá, são 4 horas e 21 minutos.

0: Eita, que agora eu peguei pesado, eu juro. Leandro e Leonardo, coisa boa demais, ó. Você tá doido, meu irmão. Deixa eu ver quem tá por aqui, quem tá por aqui, quem já apareceu aqui hoje cedo, rapaz. Foi ele. Diga lá, meu amigo.
1: Bom dia, um abraço, meu amigo Paco. Bom dia, com muita alegria, ótimo sabadão. Saúde, prosperidade, felicidade, Deus no comando hoje e sempre, tá bom, minha joia? Tamo por cá na linda, bela, maravilhosa capital do vento, Boa Vista, Roraima, Brasil. Um alô pra toda a rapaziada, com certeza tá ligado, tá sintonizado na melhor, na 100.3. O programa é o Amigos do Volante. Tá bom, cabra bom? Tamo junto e misturado aqui. Aquela proteção divina pra chofezada que tá acelerando, pisando, botando a pia pra cantar, o chicote pra estralar e o rolamento pra girar. Beleza? Se der, bota aí pra nós aí, uma homenagem aos caminhoneiros aí, que já são finos, beleza? Tudo de bom.
0: Valeu, meu irmão. Forte abraço pra você e bom dia, bom sabadão. É isso aí. Nosso amigo Wesley Safadinho, vulgo Mangulão.
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0: Alcunha de Mangulão, olha aí, rapaz. Valeu, Wesley. Forte abraço, meu filho. Tudo de bom pra você. O Carlos lá do São Bento também botou aqui o seguinte: que pedrada, hein, Paco? É isso aí, música boa é assim mesmo, só vai se for na pedrada. Se não for na pedrada, não presta.
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0: E agora são 4 horas 42 minutos. Quem tá por aqui também, nosso grande ouvinte, Ramos Cardoso. E ele começa aqui o sábado colocando aqui o seguinte: bom dia. Que Deus abençoe o nosso dia e seja a nossa proteção. Que Ele nos livre de todo mal e nos ensine a exercer a fé, o amor e a gratidão. Valeu, Ramos Cardoso. Tudo de bom para você também. Belas palavras, gostei, viu? Muito bom. Bom dia para você, bom sábado. Que Deus te proteja também. E não só você, mas todos os nossos ouvintes, todo o nosso país, nosso mundo, né? Que Deus nos proteja sempre. Deixa eu ver quem mais tá por aqui, rapaz. A Camille, olha, rapaz, Camille botou aqui o seguinte: boa noite, quase bom dia. Estou aqui curtindo o programa, hoje acordei bem cedinho e tô conseguindo acompanhar o programa. Valeu, Camille, obrigado aí, viu, pela sua audiência, muito obrigado mesmo. Ela não pediu música, mas tá bom, ok. Deixa eu ver, o Carlos do São Bento, ele botou o seguinte: Paco, e a BR-174 tá do mesmo jeito? Quase todo dia um acidente, é verdade, meu irmão. Quase não, todos os dias agora, né? Agora virou uma frequência enorme. Aumentou o fluxo, né, de veículos na BR-174. Infelizmente, o número de acidentes também está ocorrendo aí com maior frequência. Alguns por imprudência e alguns outros por má conservação da estrada, né? Então a gente sabe que tem pontos que a estrada tá ruim. E aí eu pergunto, né, o pessoal que tá na rodagem, os amigos do volante aí, que estão na estrada, principalmente na 174, eu queria uma informação de vocês. Essa informação não tenho, não vi mais falar a respeito. Houve um afundamento de pista há uns dias atrás, teve uma denúncia, teve vídeo, né, um caminhoneiro postou um vídeo lá desse afundamento de pista, os carros passando em alta velocidade e consequentemente até danificando alguns carros, né? Caminhões também. Eu queria saber de vocês que estão na estrada aí, que estão fazendo esse percurso sempre. Então, o que houve? Foi resolvido o problema? Tá do mesmo jeito? Alguém pode me dar alguma informação a respeito? Porque infelizmente não se ouviu mais falar a respeito disso, né? Então, a gente não sabe se foi dado um jeito, se deixaram para lá, se está no mesmo local. Para você que conhece a estrada, qual é a localização desse afundamento de pista, né? Se alguém sabe mais aí onde é que está localizado aí. Eu sei que é da 174, mas em que altura, em que quilômetro? É dentro da reserva, é fora da reserva, é depois, é antes da reserva, enfim. Qualquer informação é útil, né? Para que a gente possa passar para os nossos ouvintes aí, esses, os nossos amigos motoristas que estão na estrada e que vão na estrada. Então, às vezes, ele está ouvindo o programa e a gente passa uma informação dessa daí, e que é uma informação de suma importância, que ele evita de quebrar o seu veículo, né? Então, a gente pede aí para quem está na estrada e quem está na rodagem, que souber alguma informação a respeito, que nos repasse, por gentileza.

0: O Carlos está botando aqui o seguinte: o asfalto bom é o de Boa Vista, Mucajaí. Esse sim é bom. Nunca deu problema, verdade, verdade. Esse, pelo menos esse trecho, né? É uma coisa que totalmente é totalmente necessário, né? Esse Boa Vista, Mucajaí é um trecho que é mais próximo da cidade. Eu acho que se não houvesse manutenção nesse trecho também, aí seria sacanagem.
1: Eu sei.
0: Deixa eu ver o que o Wesley está dizendo aqui. Diga lá, Wesley.
2: E aí, minha joia, foi resolvido aquele fundamento de pista.
0: Já foi, né? Graças
2: foi,
0: a Deus.
2: Era depois de entre Figueiredo e Manaus. Eu passei lá na sexta-feira. Sexta-feira passada eu passei por lá. A BR-174, o nosso trecho aqui do lado do Roraima, tá quase que 90%. Tá bom.
0: Olha,
2: não
0: rapaz,
2: tem,
0: que maravilha.
2: Não tem lá esses muitos buracos, estão tampando os buracos. A parte mais crítica tá do lado do Amazonas ali, da reserva a reserva ali até Presidente Figueiredo tá um pouco crítico, só que eles estão em operação lá. O DENIT, quando eu passei, tava tapando os buracos lá. Ali próximo ao KM-180, 170. Com a semana, né, estava em operação, com certeza deve ter diminuído já um pouco a buraqueira. E pro lado norte aqui de Boa Vista pra Caraima, estão trabalhando também, tem uma empresa ali que tá trabalhando ali. Devagar, quase que devagarote, mas melhorou praticamente também bastante a estrada. O trecho da serra ali de Pacaraima melhorou bastante comparado ao que estava uns 6 meses atrás aí, mais ou menos, né? Tá chegando as campanhas, o povo começa a querer mostrar trabalho. Tá bom, minha joia? E cerca dos acidentes, Paco, os acidentes é o seguinte: a maioria, cerca de 80%, 80%, quase 100% do acidente é imprudência, mano. É imprudência, é falha humana. Carro não foi feito para tombar, carro não foi feito para capotar, entendeu? A maioria é imprudência mesmo. É falta do é o chofé. A maioria é o chofé. Vem cochilada, é um vacilo, é um piscar do olho. Acidente tá dizendo, né? Mas a maioria é imprudência do próprio condutor.
0: Pronto, recado dado, recado recebido. Então, para quem ouviu aí, o trecho onde houve o afundamento já foi resolvido o problema. Como diz aí nosso amigo Wesley também, já estão na estrada fazendo operações aí, tapando buraco. Do nosso lado aqui do estado de Roraima, a pista está quase que 90% recuperada. Que maravilha, que ótima notícia. E como você falou, né, Wesley? Chegando ano eleitoral, ano político, então as coisas acontecem, né? As coisas acontecem, meu Deus, é Brasil, meu amigo, Brasil é Brasil, não tem quem barre esse país não, moço, você tá doido, aqui ou é 8 ou é 80, moço.

E graças a Deus também, né? Como o Wesley falou aí também, o trecho aqui na região norte aqui da 174, né? Boa Vista para Caraima também já está sendo trabalhado, já está tendo recuperação de pista. E que maravilha, que bom a gente ouvir essa notícia. E outro detalhe importante com relação aos acidentes é falha humana, né, Wesley? Não tem jeito. Ser humano é aquela pecinha, né, que vem no carro com defeito. Já vem com defeito. Mas não tem jeito, né? É consciência, é prestar atenção. Você for viajar, viaje descansado, se você for dirigir, no caso, né? Descanse bastante, durma um sono bom, para o sono não lhe pegar na estrada. E você sabe que um piscar de olhos numa estrada pode ser fatal, né? Então a gente tem que tomar muito cuidado com relação a isso. É isso aí, Carlos, é isso aí. Carlos botou aqui o seguinte: era bom se tivesse política de ano em ano, né, Paco? Eu digo, tudo acontece. Até boi voa. Verdade, verdade, Carlos, verdade, verdade. É o ruim que política de ano em ano, meu amigo, aí é... Meu Deus do céu, mas tem lá suas vantagens, né? Eu acho que é o único período do ano em que a população, pelo menos aqui no estado de Roraima, consegue ver, assim, ver de fato obras, ver de fato, assim, as coisas acontecendo, é quando é ano político, né? Principalmente quando é para os cargos majoritários aí, no caso... governo, prefeitura, aliás, governo do estado, presidência, senado, Câmara Federal, Câmara Estadual, e as coisas acontecem, é verdade. Com certeza, com certeza. E agora

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4: E agora são 5 horas e 11 minutos. Programa Amigos do Volante é todos os sábados, das 4 até as 6 horas da manhã, trazendo muita música sertaneja para você curtir. Então não esqueça, 991-15-2155. Mande sua mensagem de voz, sua mensagem de texto, peça sua música, deixe seu alô, mande seu recado. Faça que nem o nosso amigo Zenal. Ele botou aqui, bom dia, ligadinho na programação, estupendo, sertanejo, raiz. Paco, nossa BR-210 com as pontes de concreto inconclusas, olha aí. Pronto. Fale-me mais a respeito, Zenal. Diga-me, fale que eu te escuto. Quer dizer que as pontes de concreto da BR-210 estão inconclusas. Mas, Zenal, me diga uma coisa. Você que está sempre na estrada viajando aí, para concluir aí essas pontes que você está se referindo aí, falta muito, já está acima da metade do serviço concluído, abaixo da metade, tá paradas as obras, ou as obras estão em andamento. Me diga aí, o que você tem a nos informar a respeito dessa situação aí das pontes de concreto aí da BR-210?

caminhonete. Quero mandar um alô especial pro nosso amigo Pé de Vento, rapaz. Nosso grande parceiro aí, Pé de Vento aí, também ligado na programação da Rádio Folha FM. Deixa eu ver quem mais tá por aqui, quem apareceu. O Garcia, olha só o Garcia. Garcia botou aqui o seguinte: bom dia, Paco, bom dia a todos os ouvintes. Gostaria de ouvir a música Menino da Porteira com Sérgio Reis. Beleza, beleza, vamos botar ela daqui a pouquinho. Tá bom? O Fernando também é o seguinte, botou aqui: bom dia a todos. Hoje me derrubaram da cama, foi cedo. Valeu, Fernando. E aí aproveitei para escutar esse sertanejo bom demais. Valeu, valeu, Fernando. Tudo de bom para você, um bom sábado. Que te derrubem da cama mais vezes, viu? Só assim teremos aí a sua audiência. Ah, deixa eu ver aqui, o Zé Nal tá aqui, olha, 40%. 40% concluído, né? Ou falta 40%? Ah, falta encaixar as vigas. Entendi. É isso aí. Então tá aí, ó. A gente pede aí ao governo do estado, né? O governo federal, se tem alguma coisa a ver com isso também, né? Que às vezes é o DENIT que tá fazendo. Mas o governo do estado também, que olhe com atenção aí. Olha, falta encaixar as vigas e concretar. Uhum. Ou seja, só tem 40% pronto, né? Falta ainda mais um bocado aí para fazer. Tá certo. Essa ponte que você está se referindo aí, Zenal, ela fica em que altura? Mais ou menos próximo de quê? Próximo de onde? Que é para a gente passar essa informação aí para os nossos ouvintes. Deixa eu ver quem mais tá por aqui. Deixa eu ver então. O Lima, rapaz. Olha para quem apareceu aqui, o Lima. Sargento Lima. Nosso grande exército brasileiro. Valeu, Sargento Lima. Obrigado, viu? Já tá na alvorada. É, tá certo. Obrigadão aí pelas palavras. Valeu, valeu, valeu mesmo. Ele botou aqui o seguinte: bom dia a todos. Curtindo aqui o programa Amigos do Volante. Trazendo a informação para todos os ouvintes. Olha só, obrigado, viu? Valeu, Lima. Tudo de bom para você. Total são 7 pontes. Oh, meu Deus do céu, 7 pontes aí em andamento. Mas pelo menos a boa notícia disso tudo é que já estão fazendo, né? Pelo menos isso. Estão substituindo aí o que era ponte de madeira, colocando ponte de concreto que tem mais durabilidade, né? Consegue aguentar, ou seja, se o serviço for bem feito também, né? Consegue aguentar aí um pouco mais de tempo. Mas é isso. Vamos torcer aí para que essas obras sejam concluídas aí o mais rápido possível, né? Para que a gente possa aí novamente estar trafegando aí com mais segurança sobre essas pontes na BR-210.

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Mato Grosso e Matias, é música boa, sou. Você tá doido? Não tem igual não. De igual para igual, Mato Grosso e Matias. Agora são 5 horas e 43 minutos, programa Amigos do Volante. É todos os sábados, das 4 até as 6 horas da manhã. Você que tá chegando agora ainda dá tempo, viu? É o 991-15-2155. Quem tá por aqui que já chegou. Deixa eu ver aqui. Peraí. É o Luiz Carlos, é isso, Luiz Carlos. É porque não tá salvo. Luiz Carlos, lá do bairro Senador Hélio Campos. Ele colocou aqui, bom dia a todos os ouvintes da Rádio Folha FM. Chegando agora já para curtir a programação. Valeu, Luiz Carlos, obrigado aí pela sua audiência, obrigado aí pela sua participação. É isso aí, programa Amigos do Volante, todos os sábados aí das 4 até as 6 horas da manhã, trazendo muita música sertaneja para você. Tá bom? Forte abraço para você, um feliz sábado, que Deus te abençoe sempre, tá, todos nós, né? E agora são 5 horas e 44 minutinhos na nossa capital.

Quem chegou por aqui também acompanhando a programação, Paulo Henrique. Paulo Henrique ali dos Cidade Satélite. Isso, Cidade Satélite. Ele botou aqui o seguinte: bom dia, Paco. Gostaria de ouvir qualquer uma do Leandro. Leandro e Leonardo. Ok, tem uma sequência boa deles aqui. Qualquer uma de Leandro e Leonardo. Daqui a pouco a gente coloca pra você. Tá bom? Tudo de bom pra você. É o Paulo Henrique, lá do Cidade Satélite. Quem tá por aqui também é o Neves. O Neves tá. Colocou aqui: bom dia, Paco. Bom dia a todos. Quero dedicar todas as músicas do programa para minha esposa Fátima e para minha filha Ana Luísa. As duas ainda estão dormindo, mas mesmo assim eu dedico a elas. Valeu, valeu, valeu, Neves, tá certo. É isso aí, o que vale a intenção, tá bom? Deixa eu ver quem mais tá por aqui, a Dona Luzia. Olha, rapaz, Dona Luzia. Dona Luzia botou aqui: bom dia a todos. Curtindo aqui a programação da Rádio Folha FM. Gosto muito de música sertaneja. Olha, que maravilha, que maravilha. Então você tá no programa certo, viu, Dona Luzia? Música sertaneja com a gente mesmo. É todos os sábados. Essa horinha da manhã que nós estamos aí, já estamos a todo vapor com música sertaneja.

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1: E antes que o programa acabe, antes que chegue mais, eu vou botar aqui logo o pedido musical do nosso amigo. E com Leandro e Leonardo, deu medo.

0: Muito boa mesmo. E é isso, gente. 5 horas e 51 minutos. Aliás, 53 minutos. Estamos chegando ao fim de mais um programa Amigos do Volante. Agradecendo aí a todos pela audiência. Agradecendo a todos que participaram, que fizeram seus pedidos musicais. Agradecendo aos que não participaram, mas que estavam ouvindo o programa. De alguma forma, participaram indiretamente da nossa programação, do nosso programa Amigos do Volante. Agradecer a todos vocês, né? Agradecer a todos os ouvintes aí da Rádio Folha FM, que sempre estão acompanhando aí a programação. Isso é muito gratificante para nós. Esperamos que possamos contar com vocês sempre, né? Porque afinal são os ouvintes que fazem essa rádio crescer cada vez mais. Rádio Folha hoje é uma rádio que a cada dia cresce gigantescamente, né? É uma rádio que está tendo um desenvolvimento muito grande com relação aí à sua audiência, com relação ao seu público, né? É o que a gente sempre fala, é nossa vinheta, é nosso jargão, é as pessoas que amam Roraima. É uma rádio feita para as pessoas que amam Roraima. Então, quem vive em Roraima, quem está em Roraima, quem é de Roraima e que não está aqui também, que acompanha a nossa programação, a gente fica muito grato por isso, tá certo? Então, a gente aqui agradece essa equipe maravilhosa que nós temos, né? Que não é uma equipe, isso é uma família, né? Do Grupo Folha de Comunicações, recentemente aí trabalhando para a melhoria do sinal da nossa rádio, para ter um alcance melhor, para ter uma qualidade maior da nossa rádio. Graças a Deus está sendo feito aí os últimos ajustes, né, para que todo o nosso estado de Roraima consiga captar aí os sinais da Rádio Folha FM através das ondas sonoras, tá certo? Gente, muito obrigado mesmo. Desejo um sábado abençoado a todos, um domingo de muita graça, de muita bênção. Reunião com a família, aquele almoço com a família, muito bom. Ou para quem prefere descansar, também excelente. Que a segunda-feira está chegando, né? E a semana que vem seja também muito abençoada para todos nós. Agradeço a todos pela audiência, pela preferência. Sábado que vem estaremos de volta, se Deus assim nos permitir. E eu fui!
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0: bom dia, bom dia, bom dia, bom dia, cidade! Bom dia, meu povo! Boa Vista, Boa Vista, Boa Vista, 16 de maio de 2025! Chegando pra você, 2025, né? Presta atenção, de 2026! É, chegando pra você através da 100.3 FM, mais um programa Sotaque Nordestino! Não, muito bom dia, você da capital, você é do interior, você é ligadinho com a gente em qualquer lugar deste planeta. Se você é apaixonado por forró, se você é louco por forró, se você não faz nada sem curtir forró, o lugar certo é aqui. Então aumente o volume do seu rádio, porque está no ar o seu programa Sotaque Nordestino, com muita música boa, com muita alegria. E você, a partir de agora, até as 9 horas da manhã, curte o melhor do forró comigo mesmo. Forró de pé de serra, forró das antigas, forró estilizado, forró de vaquejada. Forró do jeito que você gosta. Você ligadinho comigo em Alto Alegre, Majari. Você ligadinho comigo, sabe aonde? No Iremutã. Você de Bonfim, Normandia, sejam todos muito bem-vindos. Você de Cantar, sejam todos, né? Chega junto nessa festa. Você ligadinho comigo em Mucajaí, Iracema, Caracaraí. Alô, Caroeb, São Luís da Nossa, São João do Baliza. É muito bom dia você ligadinho comigo em Rorainópolis. Você no Iramutã. Você que tá ligadinho comigo na nossa capital, Boa Vista, dos bairros de nossa cidade. Você das colônias agrícolas, das colônias, das comunidades indígenas. Sejam todos bem-vindos. E aí você faz a festa comigo através do WhatsApp 99115-2155. Vou repetir, 99115-2155. Aí você manda o seu alô, o seu recado, diz de onde você está falando, pede a sua música e nós juntinhos fazemos um sotaque nordestino. 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Está no ar o meu, o seu, nosso programa Sotaque Nordestino.
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isso aí, 6 horas e 19 minutos, começando o seu sotaque nordestino em alto astral. Tocando pra você e ele, Frank Aguiar. Amor, o Paixão também tocou pra você. Foi, sabe quem? Foi Fernanda Borges. É, ninguém diz até esse nó. Anteriormente foi. Anteriormente foi. Quem foi, meu Deus? Anteriormente quem tocou foi Enoque Virgulino com a música. É, forró bom é aqui. E lá no comecinho que chamei no acordeão, forró, sanfona e mulher. E você já mandou sua mensagem? Ainda não? Manda 991-15-21-55. Toma, tá chegando por aqui. Meu amigo Jordão já tá por aqui. O Zenal, quem mais? O Valfredo também já chegou, mandou sua mensagem. O Antônio, que é o Totô, né? Bom dia, Totô, como é que tá você? Tudo na paz? E mais gente chegando por aqui, tá bom? Então vai mandando, porque daqui a pouco no segundo bloco eu coloco no ar o seu pedido musical, é o seu aluno, o seu recado, a sua mensagem. Então é isso, só começando o seu programa Sotaque Nordestino, que até as 9 horas traz muita música boa pra você. E você faz parte aqui, né? Da nossa playlist. Então escolha a sua música, peça a sua música e vamos juntos fazer o programa Sotaque Nordestino nesse super dia 16 de maio de 2026. Eu tava falando 2025, tu acredita? Vocês acreditam nisso? Aproveitar e mandar meu bom dia a você, amigo colono, a você que tá na sua vicinal aí, no seu sítio, na sua chácara, né, no seu lote, como diz o caboclo, né? Então, meu muito bom dia, um abraço e a todos vocês aí que estão espalhados pelo estado de Roraima, nas comunidades agrícolas. Aproveitar também e mandar meu bom dia a você que está saindo do seu plantão, chegando para tirar o seu plantão, né? Você que é profissional, liberal aí, que, né, trabalha na área de saúde, você que trabalha como vigilante, que está terminando o seu plantão. Meu muito bom dia, muito obrigado a você por sua audiência, muito obrigado por sua

aproveitar e mandar um forte abraço, um bom dia especial aqui, dona Ivaneide, aqui no bairro dos Estados, seu Gilmar, né? É, não estão no bairro dos Estados, na verdade estão na fazenda Lagadiço. É, aproveitar também e estender meu abraço a dona Graça, né? Lá na fazenda Lagadiço, ligadinha na audiência premiada do Sotaque Nordestino, minha amiga Ivan Silva e toda a sua família. Bora nessa, bora ouvir forró, porque é forró que você quer ouvir. Chegando pra você, Jorge Altinho, Açúcar com Café. Na sequência tem Neto Andrade com a música Tentação. Bora ouvir? Daqui a pouquinho estamos de volta.

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0: 6:36 da capital Aremense. Você ligadinho no 100, na 100.3 FM, no seu programa Sotaque Nordestino. Pra abrir esse segundo bloco aí, ó. É, os cabra velha do Ceará, Cirano e Cirino. Bom demais. E você, já mandou sua mensagem? Ainda não? Manda 991-15-21-55 e faça a festa junto comigo. Por aqui a turminha. É, deixa eu ver aqui direitinho. Pronto, tá aqui. É, Valfredo, na audiência premiada do Sotaque Nordestino. É, bom dia. É, estou ouvindo você aqui no bairro Cinturão Verde e gostaria de ouvir uma música com Thiago Viola e Carlos Lima. Assim nasceu o pagode. Deus abençoe você e todos os ouvintes do programa. É, aqui é música sertaneja, né, o Valfredo? A gente só toca forró, programa de forró, tá bom? Obrigado aí, obrigado pela sua audiência, obrigado pela sua companhia. Por aqui também comigo o Zenal, na audiência premiada do Sotaque Nordestino. Bom dia, ligadinho no programa, na audiência do Sotaque Nordestino. Por aqui, deixa eu ver quem tá mais por aqui. Zenal tá dizendo que tá no Entre Rios, né? Ligadinho no Sotaque Nordestino, Vicinal 13, distrito de Entre Rios, município de Caroebe. É o meu amigo Zenal na audiência premiada do Sotaque Nordestino. Tem mais gente, Jordão também ligadinho por aqui. Bom dia, Jordão. Bom dia, meu amigo. Fala aí, caboclo. Fala aí, parente.
1: Bom dia, Neto Andrade.
0: Bom dia, diretor, meu amigo.
1: Já estão por cá aqui no Caraná.
0: Seja bem-vindo.
1: Sonhando esse programa maravilhoso. Jordão, Selma, Liz, Mag, Esqueno.
0: Um abraço a todos.
1: Sintonia. E lá no sítio Leide Lauro, região do Bom Tempo, seu José, que não é Dona Maria Tiaura. JB e a irmã Jordanha.
0: Certo.
1: Neto Andrade, toca aí pra nós. Mel com Terra. Valeu, Neto Andrade.
0: Bora. Um abraço. Qualquer um do Mel com Terra? Bora de Mel com Terra daqui a pouquinho. Bom dia, Jordão. Bom dia, seu José, que não é Dona Maria, lá no sítio Leide Lauro. E todos os seus, né, aparentados aí do meu amigo Jordão. Daqui a pouquinho toca, viu, Jordão? Bom dia. Quem também tá lá no bairro Cambará, ligadinho com a gente na audiência premiada, minha comadre Cleide e Dona Deice, ligadinha no Sotaque Nordestino. Bom dia, Dona Deice, 90 anos, né? Lucidez, muito, graças a Deus, muito tranquila. Dona Deice, que tem um carinho muito especial, é a mãe da minha comadre. Um beijo no seu coração, viu, Dona Deice? Seja bem-vinda. Obrigado pela audiência. E aí também estendo, né? O meu alô a todos que estão ligadinhos aí da família Pereira, lá na comunidade do Morcego, Zé, Pelado, Caboclo, Janderson, enfim, toda essa turma bacana ligadinha com a gente, meu. Muito bom dia! Bora de forró, porque é forró que você quer ouvir? Chegando pra você, Pinto do Acordeão, forró sem mulher. Como é que é, hein? Acabei pro forró e não tem mulher. Complicado, né? Cuida! O eterno Pinto do Acordeão tocando pra você aqui.
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0: Enquanto isso, você vai mandando a sua mensagem 991-15-21-55 WhatsApp. Aí você pede a sua música, manda o seu alô, o seu recado, desde onde você está falando e faz a festa junto comigo. Bom dia, meu povo!

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0: Esse é seu programa Sotaque Nordestino. Aqui só toca música boa. É.
1: Tem aquelas histórias?
0: Não tem um aqui. É. Seria fora do quadro, né? Fora do nível. Aqui a régua é lá em cima, né? Não, Alexandre Poeta. O poeta Alexandre Poeta de Serra. Tocou pra você, Inádia Maia e o Eterno Dominguinhos. Algodão Doce é o nome da música. Também tocou pra você.

0: você liga que a gente bate aquele velho papo. Tá bom? Já tá de volta? Tava pra Argentina, né? Tô sabendo. É, Serrita Araújo, audiência premiada do Sotaque Nordestino. Lá na capital paraibana, com muita chuva, com muita água, né? É, tá o meu poeta Alexandre Pé de Serra. Lá no meu patu, lá no pé da Serra do Lima, muita água também por lá. Os açudes sangrando, sul do Paulista, né? A Serra do Lima, coisa mais linda do mundo. E por lá, no sertão, esse ano tem fartura. Mais um ano de muita fartura. O açude do Paulista, que depois de 15 anos voltou a sangrar. Aí também o bicho toma água demais, né? É, o bicho tem a goela funda e aí para sangrar um açude daquele tem que ser muita água mesmo. E depois de 15 anos voltou a sangrar. E tem muitos açudes sangrando lá no Nordeste. Isso quer dizer que tem fartura, né? Isso é muito bom. Isso é muito bom para aquele povo que é tão lutador e tão batalhador. Beleza? E você é da onde? Você é do Maranhão? Você é da Paraíba? Você é do Pernambuco? Da onde você é? Diz de onde você está falando aqui de Boa Vista e diga de onde você é do Nordeste. É? Não, eu sou daqui mesmo, sou caboclo, sou macuxê. Então manda sua mensagem para cá, 991-15-2155, é o telefone que você faz a festa junto comigo, por aqui, a turminha, tô na audiência premiada do Sotaque Nordestino, meu amigo Jordão. Ele já tá por aqui também, eu já botei no ar, daqui a pouquinho eu tocar a música dele, na sequência do próximo bloco, seu Francisca, lá da São Silvestre, também na audiência premiada. Bom dia, Neto Andrade, estou na escuta aqui no Rancho Medusa, um abraço a todos do Rancho Medusa, também no Alto Alegre, quero aproveitar lá no município de Alto Alegre, quem tá ligado com a gente é o 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Bora de forró, porque é forró que você quer ouvir. Neto Andrade cantando as canções de Dejane Monteiro, Cara da Solidão. Bora curtir.
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3: 6:58.
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0: tocando pra você, tocando pra você. Zé Vaqueiro e banda Forró Brucelose. Ficar por ficar. Se é sucesso, essa música boa. Toca aqui na 100.3 FM. Sejam todos bem-vindos, sejam todos bem-vindos. Você da capital, você do interior. Você ligadinho com a gente em qualquer lugar deste planeta. Bom demais. É, meu filho, tá pensando o quê? 7:05 na capital Araense. Você ligadinho, ligadinho com a gente, ligadinho na audiência premiada do Sotaque Nordestino. Por aqui, Totoco, na audiência premiada. Bom dia, meu querido.
1: Alô, Daís.
0: Deixa eu ver. Aqui. Vai.
1: Alô, Neto Andrade.
0: Fala, meu querido. Bom dia.
1: Bom dia, Neto Andrade. Aqui na Indiana tá chovendo muito.
0: Né? Eita, muita água.
1: Eu gostaria de ouvir. Pode ser um pozinho, pode ser que você mesmo.
0: Bora cuidar. Manda alô pra quem?
1: E aí eu mesmo ofereço pra Monica e nossa mão, para minha querida Reina aí no Jardim Floresta, e pro Padre Antônio Teixeira de Bamaré, Ismael Carlos César e o Valmir aí na Alvorada.
0: Bom demais.
1: Raimundo de Lotação, 414, o Jorge de Lotação. E toda essa turma bacana que assiste a Rádio Folha.
0: Certo.
1: Pra o Zé Antônio, família no Tuviano, e pra você também um abraço.
0: Obrigado, Totô, tamo juntos. Tamo juntos sempre. Um abraço ao Totoco e a todos esses brasileiros que estão aí na Guiana Inglesa trabalhando na luta, na batalha. Muito obrigado pela audiência, muito obrigado pelo carinho, né? Muitas das vezes a Rádio Folha é apenas um dos meios de comunicação, além da internet, claro, né? Mas assim, na rádio que a galera curte aí a sua música, participa da programação da Rádio Folha. Então, muito obrigado pelo carinho de vocês aí e bom trabalho, que Deus abençoe cada um de vocês, viu? Que mais? Por aqui comigo é Sargento Araújo. Deixa eu colocar o Sargento aqui no ar, rapidinho. Sargento Araújo, bom dia.
2: Quero agradecer a Deus, a noite que passou, o dia que foi chegando.
0: Seja bem-vindo.
2: Neto, é verdade, quero agradecer mais uma vez a Deus, essa viagem que eu fui. Neto, realmente não deu dinheiro até a gente, né, dessa vez. Mas tudo bem. Deu uma situação, um documento em Brasília, no passaporte, mas tudo bem. Mas, se Deus quiser, daqui final do ano.
0: Bora. Bora cuidar.
2: Com fé em Deus,
0: né? Vai dar certo.
2: Quero agradecer, abraço a você, seus familiares, do tio Reto, do Nazareto. Jesus amado também, todos os familiares poderiam também, nosso amigo Didi está ouvindo o programa também, nosso amigo de você também.
0: Um abraço.
2: Neto, também quero agradecer, que minha boa viagem, nossa amiga Helena Conduto de São Paulo, em Brasília, de São Paulo. Dona Helena, muito obrigado, por ligar aqui esse tratamento, é verdade. Também nosso amigo Ivan Silva também na Bahia também.
0: Também.
2: Um abraço especial para todos, queridos amigos do vídeo. Neto, agora no último dia 14 foi aniversário do nosso guerreiro, Lourival Braga.
0: Sim.
2: 65 anos.
0: Grande Lourival Braga, o marreteiro.
2: É um guerreiro, batalhador.
0: Trabalhador.
2: É verdade. Neto, eu dou nota 10 para quem trabalha. Neto, eu quero abraçar todos os queridos amigos do vídeo que estão ouvindo o programa, nosso amigo também, no Carmo Oliveira, Carmo Nabadana Nói também, a Jaqueline também, que manda alô também.
0: Certo.
2: Muito obrigado, mana. Neto, um bom dia especial a todos. Quero agradecer mais uma vez a Deus, doutor Zé Filmes e Grupo. Neto, eu gosto de rádio há muitos anos. Eu acompanho rádio, né? Tudo bem. Muitos anos, até porque, Neto, eu tenho 5 rádios aqui. Quando não dá, um vai para o outro.
0: Pronto. É você, Leonel Pereira. É você, Leonel Pereira.
2: É verdade, Neto. Eu quero parabenizar. Hoje é dia do Gari. Neto, muita gente não dá valor ao Gari.
0: Tem que ser dado.
2: Toda profissão que começou a trabalhar aqui. Com dignidade, né? Esse é muito bom, Neto. Eu não fui gari, não.
0: Se eu fosse,
2: eu não negava, mas já vendi picolé, já vendi pão, que o padeiro é o que fabrica o pão.
0: É.
2: Tudo bem. Neto, bom dia especial a todos e a todos que estão vindo o programa. Neto, muito obrigado.
0: Ô, Sargento, obrigado.
2: A Casa da Solidão.
0: Eita, menino.
2: O programa é Sotaque Nordestino.
0: Vamos, bora cuidar. Bora. Chama. Valeu, Sargento Araújo, na audiência premiada do Sotaque Nordestino, por aqui na 100.3 FM. Quem mais tá por aqui, hein? A Francisca da São Silvestre já mandou alô. O Gelbe também tá na audiência premiada. Bom dia, Gelbe.
3: Bom dia, meu amigo Neto Andrade.
0: Bora, cuida.
3: Bom dia, que é o Gelbe da Araceli. Manda um alô pro seu Genário.
0: Tá mandado alô.
3: Dona Marilu, Dona Maria do Carmo, Dona Maria Luísa, Dona Maria das Graças e Diniz lá no Garapé do Paca. Quero ouvir uma música com o Nordestino, forró pesado.
0: Eita!
3: Um bom dia e um bom trabalho.
0: Bora cuidar. Valeu, Gelber. Obrigado pelo carinho, obrigado pela audiência. Bora de forró, porque é forró que você quer ouvir. Eu primeiro vou atender aqui o pedido de um dos ouvintes aqui, que eu não lembro, que pediu o Sapo Cururu com o trio Nordestino. Bora curtir? Bora.
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Esse é seu programa Sotaque Nordestino, Nordestino do Forró, pra mais ser feliz, também tocou pra vocês. E lá atrás tocou Arruma de Gente, né? É, tocou Mel com Terra, pedido do meu amigo Jordão. Tocou, foi Sapo Cururu com Trio Nordestino, também pedido dos ouvintes, né? Então sejam todos bem-vindos. Manda sua mensagem, vai, 991-15-21-55. Deixa eu mandar aqui um alô pra uma turma aqui. É muita gente, tá? Muito obrigado pelo carinho de vocês. A gente sabe que o sinal da transmissão da Rádio Folha melhorou de forma significativa e tá melhorando cada vez mais, né? Então fazendo os ajustes do transmissor, do novo transmissor da rádio. E muito obrigado você por sua audiência. Muito feliz, né? Nos últimos meses a gente tava sofrendo, né? Audiência baixa, o sinal não tava chegando legal para muita gente. Mas deixa eu mandar aqui um abraço aqui especial, sabe para quem? Pro Kerlison, na audiência premiada do Sotaque Nordestino. Ele também pede aqui, né, Tom? Bom dia, manda um alô para o Mamédio, né, da Silva, na comunidade do Pium, que está ouvindo o programa nesse momento. Ô Mamédio, um abraço, viu, querido? Obrigado pela audiência, obrigado por estar ligadinho na 100.3 FM do programa Sotaque Nordestino. Deus te abençoe. Quem mais está por aqui? Isso aqui tudo é no meu privado, tá, gente? Meu amigo Sandro, Sandrão, tá ligado, tá na audiência premiada, tá chegando em Boa Vista.

0: Eu tô indo pro Rancho São Jorge, o Sandro, né? Ele também manda aqui um alô, pede um alô aqui pro seu Jadaís, é seu pai, né? E a Sandra, tá bom? Na audiência premiada do Sotaque Nordestino. Um abraço a essa família maravilhosa, que eu tive a honra e a satisfação de conhecer pessoalmente, né? Um abraço aí especial ao seu Jadaís, tá bom? E a dona Sandra, obrigado pelo carinho. Quem mais tá ligado com a gente? Quem mais? Tem mais gente aqui, ó. É, tem uma turminha aqui, por exemplo. Onde é que vocês acham meu telefone, hein, gente? Bom dia, Neto! Manda um abraço pra nós aqui na Fazenda Timbaúba. É o Mário. Valeu, Mário! É um abraço a todos da Fazenda Timbaúba, na audiência premiada do Sotaque Nordestino. Quem mais tá ligado aqui com a gente? É, o Sandrão, já falei. A Francisca da São Silvestre também já mandou um alô. Meu amigo Gelber Ribeiro, bom dia, Gelber. Bom dia, meu querido.
1: Bom dia, meu amigo Neto.
0: O Gelber já coloquei também. Tem mais gente aqui. Bom dia. Toca uma música Cenário de Amor com Flávio José. Só não tem um nome aqui, ó. É o José Filho, né? Aqui achei. Tá bom? Com Flávio José. Na sequência, no próximo bloco, tá bom? Meu querido José Filho vai tocar Flávio José Cenário de Amor. Tem aqui Chaguinha, o seu Chico da Salada. Quem mais? Tem mais um arrumo de gente chegando aqui no programa Sotaque Nordestino. O João, o Ivan Silva. Meu poeta Ivan Silva, sua música tá na agulha. Música de São João tem lançamento no próximo bloco.
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0: Brasa dormida! Na minha voz mesmo, Neto Andrade. Daqui a pouquinho na sequência. Tem muito mais música boa depois do intervalo comercial. Bora curtir, vai! Vai mandando sua mensagem 991-15-21-55. Peça sua música desde onde você está falando. Manda o seu alô, o seu recado. Tamo junto!

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0: Tá aí, Flávio José, meu cenário, música do poeta Petrúcio Amorim. É, música linda, linda, linda, linda, que agrada muita gente, viu? É, música boa. Toca aqui na 100.3 FM. Bom demais. E você, já mandou sua mensagem? Não, manda 991-1521-55. Por aqui, seu Chaguinha. Bom dia, meu querido. Bom dia, Chaguinha.
1: Bom dia, Neto Araújo. Aqui é o Francisco, daqui do Lago Grande.
0: É o Neto Andrade, mas tudo bem. Vamos embora. Meu amigo Neto Araújo.
1: Maravilhoso seu programa de hoje, dia de sábado.
0: Seja bem-vindo, querido.
1: Eu quero mandar um alô para meus filhos, para Marlon, Dona Maria, Carlene, Leonardo, Lindaura.
0: Vai dizendo.
1: Para todos os pessoal que moradores estão ouvindo esse lindo programa.
0: Obrigado, querido.
1: Eu mandar. Quero que você coloque uma música para ele. Aquele do finado Bento Raimundo.
0: Vamos embora.
1: Parede de barro.
0: Tá bom, querido. Valeu, Chaguinha.
1: Bom dia, bom trabalho
0: pra bom você. Bom dia, bom dia, bom dia, bom dia. Seu Francisco da Salada. Bom dia, seu Francisco. Mucajaí.
2: Bom dia, Neto Andrade. Sempre ligado na melhor rádio de Roraima.
0: Seja bem-vindo, querido.
2: FM.
0: Satisfação ter o aqui.
2: Nordestino, apresentado por Neto Andrade.
0: Muito obrigado,
2: aqui, querido. Aqui em Mucajaí.
0: Um abraço a todos em Mucajaí.
2: Chico da Chaga, conhecido como Chico da Salada. Bom dia, Deus nos abençoe.
0: Bom dia, meu querido. Bom dia, bom dia, bom dia, seu Chico. Meu amigo Brasilino, direto de Alto Alegre, bom dia Brasilino, bom dia Dona Neuza, bom dia Angela Fernanda.
3: Bom dia Neto Andrade.
0: Bom dia, querido.
3: Tô ligado, meu amigo.
0: Seja bem-vindo.
3: Tamo ligado aqui com
0: sempre, você. Sempre, sempre, sempre.
3: Um bom forró pra nós aí,
0: tá? Valeu.
3: Meu amigo? Muito obrigado.
0: Obrigado a você, meu querido. Dona Neuza, a mulher que cozinha melhor o galinha caipira de Alto Alegre. É. Como é que eu sei dessas coisas, hein? Bom dia, Dona Neuza. Tô vendo aqui o fogãozinho dela de, né? É, tô ligado, tá aceso o fogão faz é hora. Como é que tá por aí, Dona Neuza? Muita chuva em Alto Alegre? Como é que estão as coisas por aí? Obrigado pelo carinho, obrigado pela audiência, viu? Tem mais gente por aqui, ó. Tem mais gente aqui, não colocou o nome. Tem um áudio aqui, vou ver se eu consigo abrir. Abrir aqui, bora ver.
4: Ei, bom dia, Neto Andrade.
0: Bom dia. Quem é?
4: É, essa música aí do Nando Reis. É de dar água na boca.
0: Eita, Nando Cordel. Nando Cordel.
4: Para toda a vicinal aqui do da 08 do Roxinho.
0: Valeu, um abraço a todos hoje. Faltou dizer o nome. Aqui não tem o nome, né? Eu não sei de quem se trata. Bora, manda um alô aí. Vou tocar sim. Viu, Nando Cordel? Daqui a pouquinho vamos arranjar um tempo aqui. Que bom, gente. Tô feliz. Muitos pedidos musicais, muitas participações. Muito obrigado pelo carinho de vocês. Meu amigo Ivan Silva tá por aqui. Fala aí, Ivan Silva. Eu não vou nem ouvir o áudio dele. Eu vou tocar a música dele e depois eu boto pra ouvir o que ele tem pra falar aqui pra mim. Tá bom?
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0: O nome da música é A Festa é Nossa. O nome do cantador é Ivan Silva. Direto de Euclides da Cunha, na Bahia. Pra você já entrar em clima de São João. Castiga, meu poeta.

0: tá aí, 7 horas e 50 minutos, você curtindo aí, Neto Andrade, Coração Dilacerado, Luiz Gonzaga, Forró número 1, lá atrás, que atrás quem tocou foi Ivan Silva, enfim, e as músicas tocando aqui pra você, música só do jeito que você gosta, tá certo? Muito obrigado pela grande audiência de todos vocês, pela grande participação, tá bom? Beijo no coração de vocês, tem mais gente por aqui, ó, João, bom dia, meu querido.
1: Alô, bom dia, Neto Andrade.
0: Bom dia.
1: Tô aqui na escuta do programa.
0: Seja bem-vindo, querido.
1: Alegre, meu amigo.
0: Seja bem-vindo.
1: Hoje a Rádio Folha tá top.
0: Tá
1: limpa, tá não sendo, tá chiando.
0: Tá sendo feito os ajustes.
1: Se continuar assim toda a vida, tá ótima demais, viu?
0: Vai ser desse modelo.
1: Só a chiadeira. Eu fiz até duas reclamações, mas hoje tá top de linha.
0: Beleza,
1: tá?
0: Beleza. Era a troca do transmissor. Bom dia. Eu
1: ouvi duas músicas boas. Uma de Genival Lacerda e outra música sua.
0: Tá bom.
1: Das melhores que tem aí.
0: Tá bom, querido.
1: Tem mais sucesso, tá bom?
0: Tá bom, querido.
1: Pode ajudar que eu tô aqui na escuta. Dá um abraço pro meu amigo lá, seu Zé, que mora lá no Cajaí.
0: Certo.
1: Um abraço, Zé, pra você aí. Tudo de bom. Tô aqui todo dia ligado na Rádio Folha.
0: Valeu, João. Obrigado, querido. Obrigado pela audiência.
1: Folha, a número 1 de Roraima.
0: Bom demais.
1: Rádio Folha das pessoas que amam Roraima.
0: Bora.
1: Pois é, estamos por aqui. Toda a escuta do programa, né, Tandai? Eu só liguei só pra ele me passar esse aviso aí que hoje a Rádio Folha tá 100% boa.
0: Valeu, viu? João.
1: Bom dia pra você.
0: O João, um abraço.
1: De Alto Alegre.
0: Valeu, João Paulo. Um abraço a todos de Alto Alegre pela audiência. Obrigado pelo carinho. Tem mais gente por aqui, tem mais gente por aqui. Quem tá por aqui é o primo direto de Bonfim, irmão do poeta Joaquim Lago. Bom dia, primo.
2: Bom dia, Neto Andrade. Como tá, meu irmão?
0: Tudo na paz, graças a Deus.
2: O programa, todos. Neto, quero mandar um alô rapidinho aí.
0: Fica à vontade.
2: Margarete, lá na Fazenda Cruzeiro. Mercan Reis, Cananel, Joaquim Costa, Lorival, toda essa turma do Alto Alegre, tá bom, meu irmão?
0: Tá bom, querido.
2: E gostaria de ouvir com Alcimar Monteiro, Terço da Separação.
0: Vou procurar aqui.
2: Roda pra nós aí.
0: Vou.
2: Um abraço. Assim,
0: fica um abraço.
2: Com Deus, meu irmão.
0: Amém. Que Deus nos abençoe. Hoje, todo sempre. Amém. Essa daqui vai pro seu Jedaías lá em Cantar, na audiência premiada do Sotaque Nordestino, Sandrão, Dona Sandra e toda a família, tá bom? Bora curtir? Chegando Alemão do Forró, Fica Amor. Vamos gostar dessa música, viu? Vamos embora.
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0: Bom demais, está no um dos blocos mais esperados das manhãs de sábado. É o seu Clube do Vaqueiro. A partir de agora, se você é apaixonado por forró de vaquejada, se você é louco por forró de vaquejada, o lugar certo é aqui. Aumente o volume do seu rádio, porque aqui só toca as melhores. Bom demais, atenção vaqueirama e Amazonas. Sejam todos bem-vindos. Aumente o volume do seu rádio, vai. Simbora, cuida.
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0: E por aqui, o povo, minha querida Jaqueline Uchoa. Bom dia, Neto Andrade, eu sou a Jaqueline Uchoa e meu amado Messias. Estamos ouvindo aqui no sítio JM, Novo Passarão, ouvindo a rádio Folha. Manda um alô pra minha prima da Alice Uchoa, Sandro, no sítio Ouro Verde, e pra minha irmã, a Carmen Barroso, e Nonato, no Caju. E para Carmen Oliveira, no bairro Aeroporto, e para todos os seus ouvintes, um ótimo sábado para todos nós. Bom dia, Jaqueline, bom dia, Carmen, bom dia, essa turma bacana ligadinha com a gente, a Dalice Uchoa, o Sandro. Muito obrigado, gente, pelo carinho de vocês, muito obrigado pela audiência. Dona Francilina, quanto tempo? Bom dia, Dona Francilina, bom dia. Como é que tá a senhora? Tava preocupado com a senhora, viu?
2: Neto Andrade, bom dia.
0: Bom dia, querida.
2: Aqui estamos tudo bem.
0: Seja bem-vinda.
2: Eu estava com saudade dessa voz sua, viu? Fazia dia que a gente tinha ouvido essa voz.
0: Obrigada.
2: Tá bom,
0: querida.
2: Bom dia, que Deus abençoe, tá tudo bem.
0: Amém. Graças a Deus. Amém.
2: Um abraço. Eu também.
0: Um abraço.
2: Tá todo mundo bem.
0: Muito obrigado pelo carinho.
2: Toca a música dele.
0: Bora. A máquina tira de lavar roupa. Tira a primeira pedra? Vamos embora. Um abraço, Dona Francilina. Obrigado pelo carinho. Tem mais gente por aqui, ó. É o Kerlisson. Coloquei uma música sua aqui pra nós, meu amigo. Kerlisson, divulgação. Vamos embora. Bora, Kerlisson.
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0: Tem mais gente, meu amigo Edivan Silva. Bom dia, Edivan. Bom dia, meu querido.
4: Bom dia, minha tia Andrade. Bom dia a todos os ouvintes da Rádio.
0: Seja bem-vindo. Fúria, seja bem-vindo.
4: Bom dia também pro Natanael. Vai, bom dia pra Gesia Matos. Jaqueline Amazonas.
0: Cuida.
4: Vai pro Dr. Getúlio e Dona Nazaré. Né? Vai também aí, todos lá pra Fazenda Lagadiço, Favada.
0: Tá por lá.
4: Tá lá na Fazenda Lagadiço, Gilmar, Filipinho, Colômbia, Graça, Nilson, Bebezão, pro Ciro, R. Ciro.
0: Vai dizendo.
4: Tá tudo lá. Vai meu bom dia também pro João Gilberto, Dona Ivanete, lá na comunidade do o seu Pedro Isabel, comunidade do Boqueirão. Todos os meus amigos aí, manda uma boa aí.
0: Tá bom, mando. Vamos embora. Valeu, Edivan. Obrigado pelo carinho, obrigado pela audiência. Quem tem muita ligadinha com a gente é a Leninha. Oi, Neto Andrade, Deus te abençoe. Bom trabalho aqui, é a Leninha de Mucajaí. Alô para todos os que estão na escuta dessa rádio maravilhosa. Amém? Amém. Um bom sábado. Valeu, querida. Valeu, Leninha. Meu poeta Ivan Silva, bom dia.
5: Bom dia, meu amigo Neto Andrade.
0: Olha o Gogodum
5: aqui na escuta.
0: Seja bem-vindo.
5: Aproveitando, mandando, devolvendo, rapaz, transmitindo um abraço a essa pessoa maravilhosa, Sargento Araújo, que está aí na escuta também. Um abraço a você, um abraço aos ouvintes.
0: Valeu.
5: Desejar para todos um final de semana bastante produtivo, muita paz e muita luz. E aproveitando, mandando um abraço também para nossa amiga Helena Canuto,
0: tá, que está
5: em Margem Grande Paulista, em São Paulo, também acompanhando o programa. Falou, meu velho.
0: Valeu.
5: Estou aqui.
0: Um abraço, meu poeta. Valeu, tamo junto sempre. Grande Ivan Silva.

0: da roça.
1: Pra não perder tempo, chegando pra você, Alcimar Monteiro. É. Festa de vaquejada. Bora ouvir, vai, simbora. Sequência.
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0: É isso aí, eu sou o sotaque nordestino. É o seu clube do vaqueiro. Sejam todos bem-vindos. Minha querida ABC Fiar de Araújo, da audiência premiada do sotaque nordestino. Muito obrigado por estar ligadinha com a gente. Vou aproveitar aqui e parabenizar o Evandro, né? Evandro Araújo, filho da minha querida ABC Fiar de Araújo, que ontem completou mais uma data, 41 anos de idade. Grande Evandro, né? Tivemos lá se confraternizando lá com os amigos. E parabéns, Evandro, que Deus te abençoe hoje, todo sempre, amém. Parabéns também ao ABC, minha querida ABC Fiar de Araújo, né, por ter esse privilégio de, além de ser mãe, né, ter esse maravilhoso filho. Rapaz, é muita, graças a Deus. Gente, muito obrigado pelo carinho de vocês, viu? Muito obrigado pela imensa audiência. Meu amigo Gilvan Costa, na audiência cearense, gente boa demais. Um irmão que a vida me deu, parceiro, amigo, sempre de portas abertas, e é um cara que tem um carinho muito grande pelo meu trabalho. E falar de Gilvan é chovendo molhado, viu? Pela amizade e o carinho que eu. A recíproca é verdadeira, viu, Gilvan? Obrigado pelo carinho. Na escuta do seu programa, meu amigo. Toque aí de Flávio José. Vamos tocar Flávio José de novo. Bora tocar já. Já no próximo bloco. Abraço, meu querido Gilvan Costa. Tem mais gente por aqui, ó. Tem gente da Paraíba aqui. Muitas mensagens. É o Dagno. O Dagno que tá na audiência premiada. Bote já o Dagno no ar, tá bom? Então me chega a mensagem. Eita, programa velho, mas eu vou por aqui, ó. Eu vou por aqui porque tem muita gente aqui. Deixa eu ver aqui. O Ivan Silva já coloquei. A Tawane Camille, bom dia, Rádio Folha 100.3, bom dia, Neto Andrade, bom dia, Tawane Nazaré. Dona Nazaré, não consegui abrir seu áudio, viu? Muito bom dia, muito obrigado pelo carinho. A Zuílio também mandou o bom dia. Bom dia, Neto Andrade, bom dia, Zuílio. Juvenaldo Pérola, bom dia, meu amigo Neto Andrade. É o Juvenaldo Pérola, eu tô ligado no sotaque nordestino e mando um abraço pra minha esposa Elis Gardenha no Pérola. Eu quero uma música de Neto Andrade. Bora cuidar, menino. Vai, meu amigo Carlos, direto de São Paulo, direto da Vila Maria, bom dia.
1: Bom dia, meu amigo Neto Andrade. Bom dia pra você, pra todos vocês ouvintes aí, meu amigo. Que Deus abençoe a todos, viu?
0: Amém.
1: Por cá, frio, Neto Andrade.
0: Eu imagino.
1: Aqui na capital da fumaça.
0: Graças a Deus.
1: Bom dia pra você, pra todos vocês ouvintes aí. Que Deus abençoe e proteja aí, meu velho.
0: Obrigado, meu irmão.
1: Aproveitando aí, me dá um abraço aí pra nossa amiga Alberci. Muita paz e saúde.
0: Tá na audiência. Tá bom.
1: Eu quero que você mande um abraço aí pra a cidade gêmea lá, né? E também no Pernambuco.
0: Tá mandado alô.
1: Na Paraíba.
0: Tá mandado alô.
1: Positivo.
0: Valeu.
1: Fica com Deus e tudo de bom.
0: Bom demais. Valeu, meu querido. Tamo junto sempre. Pra fechar com chave de ouro, vai. O Clube do Vaqueiro.
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0: Daqui a pouco eu tô de volta. Pra descer a ladeira. Pra fechar o programa Sotaque Nordestino. Desse super dia 16 de maio de 2026. Ainda assim, a gente trabalhando, representando a moçada forrozeira do Brasil e do mundo. Bom dia, meu povo.

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0: belíssima canção, pedido do primo. É, texto de separação com ele, Alcimar Monteiro. Canção belíssima, belíssima, belíssima. Tocou aqui na 100.3 FM. Deixa eu correr aqui, porque aqui nós temos a nossa querida Helena Canuto. Bom dia, Helena.
1: Olá, meu querido Neto Andrade, bom dia.
0: Seja bem-vindo, querida.
1: Aqui é a Helena Canuto, de Vargem Grande, Paulista, São Paulo.
0: Bem-vinda.
1: Tô passando para te parabenizar por esse programa maravilhoso. E dizer, se eu ficar um sábado, se eu ouvir essa voz, esse programa tá me engraçado.
0: Obrigada.
1: Mas estou passando para desejar um sábado abençoado para você, para Sandra, para Filó, para toda a sua família.
0: Eita, para Filó,
1: é? É, ouvinte da Rádio Folha 100.3, especialmente do seu programa.
0: Obrigado, meu anjo.
1: Para todos os comunicadores. E mandar um abraço também para o Sargento Araújo.
0: Tá mandando alô.
1: Ele e família.
0: Certo.
1: Para nosso amigão Ivan Silva, que acabei de ouvir essa voz maravilhosa dele agora há pouco. Para ele, para a família dele, também para o Bruno Marcelo, lá em Euclides da Cunha.
0: Tá mandado
1: e
0: alô.
1: E para todos os seus milhares de ouvintes. Um final de semana abençoado, um sábado iluminado. E para você, todo sucesso do mundo e muitas bênçãos de Deus.
0: Obrigado, meu anjo.
1: Fica com Deus, tudo de bom e um ótimo final de semana.
0: Tá
1: sucesso
0: bom.
1: Sempre mais, viu, garoto?
0: Obrigado, Helena.
1: Você é um cara.
0: Obrigada.
1: É um artista super maravilhoso, suas músicas são lindas e eu amo tudo que você faz. Tudo
0: obrigado,
1: de bom,
0: meu anjo.
1: Viu?
0: Obrigado.
1: Tchau, tchau.
0: Obrigado, Helena. Obrigado pelo carinho, obrigado pela audiência. Satisfação é a minha, viu? Ter vocês como um amigo, ter vocês como admiradora do meu trabalho, tá bom? Um beijo no seu coração, que Deus abençoe. Um abraço a Gabriele, né? Meu amigo Carlos, a Fabiana também, sua esposa, toda essa gente bonita. Que também, quem tá ouvindo também o programa é a Sandra Aparecida, né? É, a Sandra, na audiência premiada. E quem também tá ligadinho com a gente é o Felipe, lá na Fazenda Alagadiço, ouvindo o programa Sotaque Nordestino e toda a família. Na audiência premiada. Bom, que é que eu faço aqui agora, hein? E agora, que é que eu faço? Bora botar música, né? Botar música? Deixa eu ver aqui, que é que eu faço aqui? O negócio tá aqui, tá, né? Daquele modelo. Vamos embora, vamos embora. Obrigado vocês pelo carinho, viu?

0: 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Bora de forró, porque é forró que você quer ouvir. Mas antes eu vou colocar aqui meu amigo Dagnou. Bom dia, Dagnou, o homem que comanda o Forró Sem Balança.
1: Alô, alô, meu poeta Neto Andrade.
0: Seja bem-vindo.
1: Dagnou Correia, do Forró Sem Balança, passando aqui para dizer que estou escutando o programa Sotaque Nordestino.
0: Vamos juntos.
1: Essência do forró e da cultura.
0: Bora, cuida.
1: Nordestina. Show de bola.
0: Tamo junto, sempre, Dagnou. Vamos embora. Porque tá chegando pra você, Forró Sem Balança, o nome da música, Desça do Salto. Na sequência tem muito mais música boa pra você.
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0: demais, é o seu programa Sotaque Nordestino. Chegando ao final, o seu programa Sotaque Nordestino desse super dia 16 de maio. Gente, muito obrigado pelo carinho de vocês, muito obrigado pela imensa audiência, muito obrigado pela grande participação, tá bom? Que Deus abençoe cada um de vocês. Tô indo embora, prometendo voltar semana que vem com muito mais alegria, com muito mais música boa, viu? Cheiro no coração de vocês, que Deus abençoe. Cuidado aí, você que vai dirigir, você que gosta de tomar um chazinho de boldo aí, viu? Vamos ter responsabilidade com a vida alheia, né? As pessoas estão muito intolerantes e cada vez menos aí. Tem gente que sequer se preocupa com a sua própria vida, né? Imagina com a vida alheia. Mas assim não, vamos ter responsabilidade e compromisso com a vida do povo, né? E com a sua também, tá bom? Beijo no coração de vocês. Trabalhamos em nome de Vega Negócios, acreditando em quem acredita na gente. 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Beijo no coração. Deixa minha saideira aqui. O que mais? O que eu ia dizer mais, hein? É só isso mesmo, né? Bora cuidar. Tchau, gente. Fui. Fiquem com Deus, que com Deus eu vou. Atire a primeira pedra, a minha saideira, uma das mais pedidas, tá bom? De hoje, né? Minha querida Helena, obrigado. Cheiro no seu coração. Tchau. Fui.
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0: Vem com vocês, conectados com ela, Jaqueline Amazon.

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4: 8h57.
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0: Bom dia! Tá começando mais um programa Conectados aqui direto da Folha FM 100.3, a melhor do estado de Roraima. Hoje, dia 16 de maio de 2026, meu povo, mais um sábado, né, aqui com vocês, graças a Deus. 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E aí, meu povo, como foi a semana? Como é que está sendo o sábado? Já está aí animado? Tá animado, né? Pra curtir aí um final de semana maravilhoso, com a família, com os amigos, num balneário, no sítio, na fazenda, no seu município, na vila, na comunidade indígena. É, eu quero saber como é que tá aí a audiência em todas as localidades do estado de Roraima, em outros estados, em outros países. Vai mandando mensagem 95991152155. A gente tem Rádios Net, a gente tem aplicativo Folha FM 100.3, tem a sintonia que pega no estado todo 100.3, né? Em Bonfim já fica 94.7. Aí a gente passa as fronteiras, né? Chega lá em Letre também na 94.7. Ô, coisa boa! Vocês estão na melhor do estado. Já mandou sua mensagem? Não mandou? Então mande agora!
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0: É, já mandou, não mandou, tô aqui aguardando a sua participação, já sei que o Ximenes, né, já sei aqui que ele tá aqui, já mandou seu áudio, daqui a pouquinho a gente vai ler, Ximenes. Conta aí, já tomou seu café, não tomou, já tá com a família, reunido com os amigos, tá no sítio, tá em casa, conta pra gente que a gente fica aqui aguardando a sua participação. E vamos ver o clima, hoje tá nubladinho, né, querendo sair o sol. Espero que faça sol, né, pra gente lavar roupa, aproveitar esse sol no banho, né, com a família, com os amigos. Vamos ver qual vai ser a previsão do tempo para hoje em Boa Vista. Boa Vista, a mínima é 23 graus, a máxima é 29 graus. Segundo clima, tempo, sol com algumas nuvens e chuva passageira. À noite, muitas nuvens, mas com tempo firme. Vamos saber para onde? Para Bonfim!

0: Em Bonfim, a mínima é 23 graus, a máxima é 31 graus. Segundo o Climatempo, sol com algumas nuvens, chove rápido durante o dia e à noite. Bonfim, vamos para o município de Alto Alegre. A mínima é 22 graus, a máxima é 26 graus. Segundo o Climatempo, chuva forte de manhã, aberturas de sol à tarde, pancadas de chuva que vão até à noite, Alto Alegre. E aí, meu povo, me conta como é que vocês estão. Que saudade do sábado, não é verdade? 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E vamos para o nosso momento forrozinho. Ai, só música selecionadíssima. Aumenta o som, porque o Conectado só está começando comigo. Jaqueline Amazonas vai mandando sua mensagem 95 99 15 21 55.
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2: E aí, meu povo, estão gostando das selecionadas? Só as selecionadas, né? Ó, só música boa. Vai mandando sua mensagem aí, 95 99 15 21 55, e participe da nossa programação. Hoje eu escolhi muitas músicas maravilhosas pra vocês, né? Que estão em casa, lavando a roupa, estão aí, é o quê? Fazendo, já se preparando pro almoço, café, onde você estiver aí fazendo qualquer coisa, é pra animar, animação, meu povo, animação. E vamos de mais forró agora com Wesley Safadão, Xande de Avião e Zé Vaqueiro, Forró Bodó, agora no Conectados, aqui na Folha FM, a melhor do estado de Roraima. Vai mandando a sua mensagem aí, que eu fico aqui aguardando a sua participação. 95 99 15 21 55, esse é o número certo para você entrar em contato comigo, Jaqueline Amazonas, aqui no programa Conectados.
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3: Essa eu vou colocar pra Calute. É, Brasas do Forró, hein, Calute? O que tu lembra? Aumenta o som aí, aumenta o som aí. E lembra desse forró bem aqui.

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10: 9h58.
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4: Voltamos. Já mandou a sua mensagem? Não mandou? Fica aqui aguardando a sua participação no 95 99 15 21 55. Só que antes quero dar um recado. 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Pra gente ficar no ar. 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E vamos falar agora com os nossos ouvintes queridos.
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4: Muito bom dia, estou limpando o sítio com o rádio ligado e esperando a nossa Jaqueline Amazonas com um show de música. Abraços de Urubuzinho ao Ximenes, né, que tá lá no Urubuzinho. Bom dia, meu amor Jaqueline Amazonas, na expectativa da gravação do Filho do Piseiro hoje, na Ponta Negra. Curti essa folga. Enquanto isso, ligadinha no Conectados, a rocha aí é Dilza Souza de Manaus. Dilza, obrigada pela sua participação. Eu estou ligado no programa Conectados, a rádio que ama, né? De quem ama Roraima, aqui da comunidade Lago Grande. Obrigada pela sua participação. Vamos escutar a Dona Rita lá do São Bento. Bom dia, Dona Rita.
7: Bom dia, Jaqueline Amazonas, querida, linda. Quero parabenizar essa emissora por tanta coisa boa que nos proporciona. Deixar para você um abraço bem grande, para Dona Nazaré, para o seu Getúlio, tudo de bom para eles.
4: Amém.
7: E eu quero ouvir uma música aí.
4: Já, já.
7: Tem que ser com o Dom Lucas, né?
4: É. Dan Ventura.
7: E oferecer para o Dan Lucas.
4: Tá bom.
7: Cuidado que são dois Dan, mas um é o Dan Ventura e o outro é o meu netinho, Dan Lucas.
4: Tá bom.
7: Um beijo.
4: Um beijo, Dona Rita. Obrigada pela audiência lá no bairro São Bento. Quero aproveitar, né, e mandar um alô para o pessoal lá na Fazenda Xalaco, no município de Bonfim, Vicinal Cercadinho. Para Maria, o Edilson, o Bernardo. Obrigada pela audiência de vocês. Aproveitar e mandar um alô também para Dionei e o Zezinho lá no JD Estúdio, né? Que estão lá sintonizados na melhor do estado de Roraima, Folha FM 100.3. Quero aproveitar e mandar um alô para Rádio Cheira lá no Jardim Tropical, também sintonizados aqui na Folha FM 100.3. Agora vem um feliz aniversário, né, da Marcela Melo. Feliz aniversário para o Paulo Martins, lá no Tancredo Neves. A Marcela te deseja feliz aniversário. Diz que ama você e o Pedro, seu filho lindo. Que o Papai do Céu proteja e abençoe vocês hoje e sempre. Parabéns! Só faltou a música, né, Marcela? Mas o que importa é a mensagem, né? Já foi dada. Parabéns, Paulo. Tudo de bom. Saúde em primeiro lugar, porque o resto a gente corre atrás. Que seu dia seja de muita felicidade, muita alegria. São os nossos votos aqui também do programa Conectados da Jaqueline Amazonas, tá bom? A Marcela mandou um beijo pra você e um feliz aniversário e tudo de bom. Aproveite o seu dia. Vamos escutar aqui o Gelber Ribeiro. Bom dia, Gelber.
8: Bom dia, bom dia, bom dia, minha amiga Jaqueline. Aqui é o Gelber do Araceli. Mandar um alô pro seu Genário. Dona Marilu lá no Jockey Club. Dona Maria do Carmo. Dona Maria Luísa. E Dona Maria Augusta. Eu quero uma música com Joelma e Reginaldo Rossi. Banda da Joelma e Reginaldo Rossi, viu?
4: Tá bom.
8: Um bom dia e um bom trabalho.
4: Obrigada. Pra nós, Gelber. No momento o Rivotril vou colocar, tá bom? Quero mandar também um alô pro meu amigo Gaúcho da Soja, que tá aí na estrada escutando a gente, né, Gaúcho? Obrigada pela sua sintonia, meu amigo. E vamos agora de sertanejo. É, queridos. Aumenta o som que vem só as selecionadas, Murilo Rufi, tem Marília Tavares, né, a nossa diamante lá do município de Caracaraí, tem Simone Mendes e entre outras músicas. Aumenta o som que o programa Conectados só está ali na metade do programa. Já já vem o momento Rivotril com Seresta, Bolero, Brega, tudo que vocês amam, amam de paixão. Vai mandando sua mensagem aí, tô sentindo falta das comunidades indígenas, das comunidades, das vilas, municípios. Vai mandando mensagem 95991152155. Quem tá ouvindo aí o programa Conectados em qualquer ponto do estado de Roraima, vai falando como é que tá a sintonia, se tá ok, tá chiando, não tá, pra gente ir melhorando cada vez mais a nossa transmissão pra vocês. Vocês sabem que vocês são os nossos principais convidados a participarem todos os dias da nossa programação, tá bom? E vamos para o nosso momento sertanejo de hoje. Sintoniza, aumenta o som, diga aí nos grupos de família, amigos, que o programa Conectados já está no ar comigo, Jaqueline Amazonas.
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13: Voltamos, voltamos com o programa Conectados aqui direto da melhor do estado de Roraima, Folha FM 100.3. Agora são 10 horas e 27 minutos, vai mandando sua mensagem 95 99 15 21 55 e participe da nossa programação. Quero mandar um bom dia a todos aí, né, da Rádio Folha. Isso é o Juvenal, tá? Juvenal Barbosa da 100.3, aqui no Paredão do Alto Alegre, né? O rádio não está pegando mais, mas a Rádio Folha Porque será? Não, qual é? No Paredão, é? Paredão de Alto Alegre. Tá, eu vou falar aqui pra técnica, a gente tá ajustando ainda, Juvenal, tá bom? Mas olha aí no aplicativo também, aproveitar a nossa programação. A gente tá ajustando, mas em breve tudo vai estar 100%. Vai mandando sua mensagem aí, 95 99 15 21 55. 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
13: 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E vamos para o nosso momento Rivotril. Enquanto isso, vai mandando sua mensagem 95 99 15 21 55, que eu fico aqui aguardando a sua participação.
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0: foda, viu?
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0: Alô, bom dia! Bom dia, Jaqueline Amazônia! Parabéns pelo seu programa! Estou conectado no seu programa aqui no bairro São Bento, do lado da minha rainha. Um ótimo salve para você! E gostaria de ouvir uma música aí com Amado Batista, Se For Por Amor, se for possível. Estou aqui ligado somente para curtir aqui do lado da minha rainha. Um abraço para você!
1: O Benjamin tá aqui na cidade, mas ele mora lá no Rio, né, Benjamin? Amado Batista, né? Vou já colocar. Enquanto isso, vamos curtir mais uma, né? Mais uma serestinha, né? Com John Veiga. E daqui a pouquinho a gente volta!
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3: Essa daqui é para você que separou recentemente e aquela pessoa fica te ligando, mandando mensagem, tentando entender como é que tá a sua vida, mas você tá muito bem, você tá mais feliz do que antes.

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2: Essa é pra você que tá solteiro forçado.
3: Ela foi gravada por outros cantores, mas eu acho que ela não fez o sucesso que ela merecia. É de um grande amigo, um grande compositor, que já gravou músicas com vários artistas maravilhosos. Pra ter ideia, ele é autor da música Dormir na Praça, Era Demais, Maravilha. Enfim, ele é um fera, uma fera. Além de ser um grande amigo, uma grande pessoa. Meu amigo Elias Muniz. Se não for por amor...

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2: Voltei aí pra me despedir de vocês. Eita, mas passa rápido, né? De 9 às 11 horas passa rapidão. E quero agradecer a audiência de todos vocês, pelo carinho, pelas mensagens, participações de todos os sábados, né? Que eu amo a participação de vocês. Sem vocês não sou nada, né? E os patrocinadores, né? Que acreditam no nosso projeto, que estão aqui. Graças a Deus, né? Estão chegando mais e mais e virão mais e mais, né? Com a ajuda de vocês também, ir lá curtindo, perguntando, comprando, indicando. Então, faça isso, né, pela sua locutora Jaqueline Amazonas. Quero agradecer Perim Seminovos, agradecer Natan Congelados, Esporte Companhia, aproveitar e mandar um abraço pro seu Idelmon, lá da Esporte Companhia, o seu Davi, o Paulo André, a Liz, lá do Natan Congelados, lá no Iel Roraima, a Rônia Vieira, né, e na Perim, toda a equipe da Perim Seminovos, agradecer ali todos vocês que acreditam no nosso projeto, tá bom? Olha, durante a semana eu estou a partir de meio-dia com o Natanael Vieira, na 100.3, no Jornal da 100.3. Às 18 horas, o Resumão da Folha, que você pode mandar mensagem, pode participar da nossa programação. E aos sábados, o programa Conectados, muita música boa. No próximo sábado eu volto, se Deus quiser, trazendo muitas e muitas músicas maravilhosas pra gente reviver, lembrar do passado, curtir, dançar, né? O alto astral lá em cima. Agora, às 11 horas, entra o Sábado. Vou deixar com vocês duas músicas, Tomara, aqui do Pablo, pra gente homenagear os manuaras que estão aqui também através das rádios NET com a gente, tá bom? Um beijo no coração de vocês, eu espero vocês durante a semana e no próximo sábado, se Deus quiser e ele quer.
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2: 11:07.
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0: Sabadou por aqui e hoje nós temos a presença deles. Júlio César, bom dia, Júlio.
1: Bom dia, gente.
0: Meu Deus, ele gritou, estourou o ouvido dos outros, calma aí. E temos a presença também da Ayla Sofia.
2: Oi, pessoal.
0: Meu Deus, eles gritam demais, eu tenho que baixar o microfone. O que vocês estão achando desse um dia aqui de radialista?
1: Legal. É muito legal.
0: Vocês estão gostando?
1: Eu tô amando aqui também. Eu tô no meio do ar agora, o pessoal deve estar bem nos carros ouvindo a gente falando. É legal, ó.
0: Mas não pode falar muito alto não, tá?
1: Tá bom.
0: E você, Ayla, o que você tá achando?
2: Tô achando legal, eu gosto muito de vocês. E a presença de vocês é muito boa.
0: Ai, que legal. Então fala pro pessoal assim, gente, fica até o final do programa com a gente.
1: Fica até o final do programa.
0: Por favor.
2: Por favor.
0: Muito bem.
1: Tem que ser, né?
0: Então bora pedir música? Ah, deixa eu mandar um alô aqui. Peraí. Calma aí. Muita calma nessa hora.
1: Tá bom, vamos ver.
0: Vamos mandar alô para a nossa amiga Perpétua. Esposa.
1: Salve!
0: Perpétua. Esposa do radialista Celino Pinheiro.
1: Olha!
0: Ela tá sempre ligada na 100.3, olha!
2: Parabéns, tá de parabéns!
0: É, e não perde um sabadão com a Mônica Bermeu.
1: É verdade! Não pode perder, não!
2: Isso não pode perder nem a pau!
0: É verdade, ela lá do bairro Operário, viu? Verdade. Vamos mandar um beijo pro vovô Júlio?
1: Manda beijo, aí. Júlio Pinto, que é meu avô.
0: Manda aí, Ayla.
2: Beijo, Júlio Pinto!
0: Ei, mas sem gritar, mulher.
1: É, tem que estar com calma.
0: Como é que tu chama ele? É o vovô da?
1: Rede.
0: É o vovô da rede, né?
2: É verdade. Com um monte de gato.
0: Ai, meu Deus, só dois. Dois gatos, né?
2: Não. Lá, parece que é um pit stop.
0: Um pit stop de gato.
2: E de cachorro.
0: Ai, meu pai do céu, vovô.
1: Tem dois cachorros já, tem dois cachorros.
0: Dois cachorros e dois gatos, não é um pit stop?
1: É o Bruce e a Antonella, aí tem um morcego e a lua.
0: Que é um gato, o morcego que é um gato e a lua.
1: E a lua, que é uma gata.
0: É isso mesmo. Então bora de música, pessoal, vai mandando mensagem falando de onde você está escutando a gente para saber, né, onde está chegando a nossa 100.3, que agora está 100%. Manda o seu alô, porque os curumim aqui querem tudo mandar alô para vocês.
1: É claro, nós vamos mandar alô na live, né?
0: Pois é.
2: É, por causa que senão a gente vai embora se eu não mandar um alô para vocês.
0: Pois é, então mandem alô para esses meninos, por favor, não façam feio, tá?
1: É.
0: Então bora de música?
1: É. Bora!
0: Márcia Felipe, para vocês. Simbora! Simbora!

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12: De volta na melhor, na 100.3 FM, a rádio das pessoas que amam Roraima. Vocês estão gostando aí das músicas? Pois é, minha amiga Jaqueline já deixou aqui no ponto. Música tops, né? Cadê? Ah, tá, pra abrir o microfone de vocês, é? Meus,
13: eu tô no outro.
12: Meus radialistas aqui, ó.
13: Aqui, ó.
12: Tá, isso. já abri.
13: Abre o da Ayla.
12: Já? Olha, vocês não podem gritar, senão o pessoal não vai querer escutar.
13: Tá certo.
12: Pronto. E aí, Ayla, beleza?
13: Aham.
12: Cadê tu, mulher?
13: Tá aqui, ó.
12: Ah, aí. Tá.
13: Que eu não tô... Aí, ó, tô apontando pra ela.
12: Não tô ouvindo a voz dela? Vai.
13: Tá bom. Tá, gente, eu tô aqui com a minha prima, a Ayla Sofia, né? Nossa radialista bem novinha, 6 anos já ainda.
12: Bem novinha.
13: Aham.
12: Aham. O que mais?
13: E eu, né? Que eu sou o primo dela, eu vou fazer 8 anos esse ano. Eu vou fazer 8 anos, graças a Deus.
14: Tu não tem 7, não?
12: Tem 7, mas ele vai fazer 8, né, Júlia?
13: Falta dois meses.
14: Tu disse que já tinha feito 8 anos.
13: Mas por que falta só 2 meses ainda?
12: É, tá pertinho.
13: Falta 2 meses só.
12: Faz...
14: Aham, sei.
12: Então bora escutar a música, que o pessoal não quer ficar escutando só aham, sei. Vocês não estão conversando? Aí o povo quer o quê?
13: É um bicho.
12: Tá, querem música, o pessoal quer música. Manda alô, gente, pra eles.
13: Alô, gente. Bora ver aqui.
14: Não, eu vou embora.
12: Não, essa aqui não.
13: Ei, gente.
14: Eu vou ficar estressada.
12: Ai, não fica, querida. Que vou mandar alô pra vocês. Gente, manda alô pra Ayla, quem estiver escutando ela.
13: Ô, mãe, manda aí as pessoas que querem alô meu e da Ayla. Quem as pessoas?
12: Mandem alô pra Ayla e pro Júlio, por favor, gente.
13: Não, as pessoas mandem pra agora. Gente mandar alô.
14: Quem tá no carro, vê esse vídeo.
12: Não, não é vídeo, filha. Oxi. Quem tá no carro escutando a gente, manda um oi pra nós. Né?
14: É.
12: Por favor.
14: E também manda um beijo pro Júlio.
13: Qual é o número, mãe? Pra eles mandarem
12: 9115-2155.
13: Tá certo. Então.
12: 9115-2155.
13: Aí vocês colocam nesse número aí, aí vocês mandam mensagem aqui que eu vou estar com a Ayla aqui.
12: É isso aí, pede a música de vocês
13: até
12: também.
13: Até 1 hora eu vou estar aqui ainda.
12: Até 1 hora, beleza.
14: Mas não desista de escutar nós.
12: Por favor, né, gente? Ai, aqui tá igual um podcast, né, já.
13: Aí não vai
14: prestar.
12: Tá igual um podcast. Bora colocar música, então?
13: Bora.
12: Então chama aí Henrique...
13: Juliano.
12: Não, calma aí. João Henrique e Zé Felipe. Chama aí, chama.
13: João Henrique e Zé Felipe.
12: Vai, Ayla. João Henrique e Zé Felipe, vai.
14: João Henrique e Zé Felipe.
13: Não, coloca na Castela. Castela.
12: Daqui a pouco, teu pedido. Então vamos lá agora. João Henrique e Zé Felipe. Brincadeira, tchau, tem hora.
14: Gente. Depois bota a Ana Castela igual o Júlio.
12: Tá bom. Zé Felipe. A gente volta.
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2: 11:58.
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0: Não, peraí, sem gritar, gente. Meu Deus do céu, vocês vão estourar o ouvido do povo. Fala de
1: gente. Gente, como é que é? A gente vai mandar salve pra a tia Ivone.
0: Peraí, bora escutar o áudio
1: bora
0: dela.
1: Bora ouvir o áudio dela.
0: Vocês estão de fone? Bota o fone aí, vamos ver. Aí, a dona Ivone.
2: Bom dia, minha princesa linda, Mônica, Benel, bom dia. Tô aqui no ponto de táxi, esperando o táxi pra ir pra Porto Alegre. Eu vim fazer a operação da minha vista, já fiz ontem, já tô indo pra Porto Alegre, minha princesa. Um abração pra você, que Deus abençoe você, o nosso rapazinho.
0: Obrigada, dona Ivone, obrigada pela
1: obrigada.
0: Sua... pela sua mensagem, boa viagem pra senhora, que bom que deu tudo certo, né? Manda aí um alô pra dona Ivone.
1: Salve, Dona Ivone! Agora vamos para a tia Fernanda Lima.
0: Um bom sábado, galera. Manda aí um alô para ela.
1: Agora que vai mandar sábado vai ser a Ayla, para Fernanda Lima.
0: Fala aí, Ayla. Sem gritar.
3: Você, eu tô gostando da presença de você. E eu amo todo mundo que me manda mensagem. E eu gosto da presença de vocês.
0: Muito bem. Então mandem mais mensagem pra Ala e pro Júlio, tá? Que eles estão aguardando. 991 15 2155. Bora de mais música? Então aumenta o som de...

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0: tá, Gustavo Lima, coisa boa, né? Gente, olha só, deixa eu mandar um alô aqui pro meu amigo Juvenal. Bom dia, minha amiga Mônica, o Juvenal, aqui do Pérola. Tô ligado no seu programa, eu mando um abraço pra minha esposa Elis Gardenha, no Pérola. E um abraço pra esse rapaz, o Júlio, olha aí, ó. Falta o da Ayla também, viu, Juvenal? São duas crianças, a Ayla e o Júlio, aqui hoje estão me ajudando, né? Sendo radialista por um dia. Obrigada pela audiência. Boa tarde, tô ligada aqui no Buritis, é o Claudiano. Valeu, Claudiano, obrigada pela sua audiência, querido. Aí, eles estão me pedindo uma música aqui, menino. Eu vou te dizer, esses meninos, olha, de hoje em dia. Não é brincadeira não, né?
1: Ah, eu deixo
0: que
1: você no celular.
0: Ó, já estão ali conversando ali. Eita, menino, vamos ver se a gente consegue colocar aqui a música. Estão tentando negociar ali os dois.
1: Se eu faz tempo que eu não vou pra casa de uma amiga. 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
0: Bora ver, bora ver, bora ver, bora ver, bora ver. Ei, vocês estão conversando, tá saindo tudo aqui, pessoal.
2: Quem tá preparado aí pro São João?
0: Essa é boa, hein?
2: Já pode ou tá cedo?
0: Tá cedo ainda. Não, já pode.
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15: Já de volta, eu vou me despedindo de vocês. O estúdio vai ser arrumado aqui para daqui a pouquinho o programa, né? A partir de 1h da tarde começar, tá bom? Vou pegar minha feijoada ali e correr com esse escurumim para almoçar, né? Um beijo no coração de vocês, um ótimo almoço. Volto sábado que vem, se Deus quiser. E ele permitiu. Grande beijo, fui, tchau, tchau.

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1: Luan Santana e Léo Foguete. Luan City Festival São Paulo.

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1: João Gustavo e Murilo,
2: Rafa Júnior, os maloqueiros.
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3: 12:58.
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9: Xalalalala, começando aqui mais um programa sem nome. Hoje aqui com Francisco Figueira, daqui a pouquinho Kefren Lustosa também estará aqui conosco. Vamos conversar um pouquinho aqui, começando a semana aí. Aos servidores públicos do estado de Roraima, em especial aos servidores do quadro geral, que tiveram aí suas progressões horizontais e verticais homologadas, por incrível que pareça, no dia de hoje, saiu no Diário Oficial, que está, né, publicado dia 13 de maio, as progressões horizontais e verticais dos servidores do quadro geral que estavam aguardando aí há mais de cerca de 4 anos pelas progressões. As últimas progressões horizontais e verticais que foram dadas aos servidores do quadro geral foram dadas através de um dispositivo da justiça, através de uma obrigação ao governo do estado de Roraima e, por incrível que pareça, o governador, né, Soldado Sampaio, assumiu e já passou, né, pouco mais de 10 dias aí, chamou aí o sindicato e anunciou que iria fazer as progressões horizontais e verticais dos servidores do quadro geral de forma natural. Não somente aos servidores do quadro geral, também fez a promoção aí também dos policiais penais, dos policiais civis, professores também tiveram aí suas progressões horizontais e verticais efetivadas. Então isso é muito, mas muito gratificante para o servidor que vê o dispositivo de lei. Em seu discurso, né, o governador Soldado Sampaio informou que ele não estava fazendo nada mais que sua obrigação, que aquilo a partir desse momento se tornaria de algo natural, algo automático, que é um direito de todos os servidores públicos do estado de Roraima, até porque está em lei e é um direito, é uma obrigação do estado fazer essas progressões dos servidores. Eles têm um sistema avaliativo, os servidores, e a partir desse momento, cumprindo esses critérios, eles passam a ter direito a progressão. Então, nisso daí, eles começam a ter uma melhoria salarial. Então, essa melhoria salarial, ela vem trazer aí uma valorização a esses servidores, públicos do estado, que tem a meritocracia aplicada efetivamente.

0: Oi, pessoal, é porque a gente teve um probleminha aqui, mas aí vocês estão escutando aí um toque-toque, estão arrumando aqui, né, o telhado aqui, esse toque-toque, que vocês vão escutar o fundo, é o toque-toque de arrumar o telhado. Mas sim, então, a partir dessa meritocracia, os servidores, eles estão bem, se sentiram aí no evento que teve lá no Palácio, né, senador Hélio Campos, algo assim de realmente de gratificante em relação ao que não vinha acontecendo há muito tempo com os servidores. Então eles tiveram aí essa efetivação, tiveram ali um ato, né, das progressões sendo efetivada aí com responsabilidade, né? O governador fez um ato das progressões, dando elas imediatamente aí aos servidores, certo? E mais, o governador também anunciou que no dia 23, né, vai fazer o pagamento dos servidores públicos do estado de Roraima e que a partir do dia 3 também vai estar na conta aí o 13º. Então, no dia 12, né, no dia do aniversário aí do governador, quem ganhou o presente foram os servidores públicos do estado de Roraima, de uma forma geral, porque tivemos o pessoal do quadro geral, tivemos os servidores também, né, da segurança pública aí, né, professores também no dia seguinte, se não me engano, já tiveram também progressões já assinadas pelo governador. Então, o governador, ele está dando uma atenção a obrigações que foram deixadas, né, de ser cumpridas aí por governos durante aí muitos anos, muitos anos. Então, relembrando, esses servidores, em especial do quadro geral, estavam sem progressões há mais, eu afirmo aqui, há quase 2 décadas, né, sem progressões naturais, né? Então, sem as progressões ocorrerem da forma que devem ser. Existe uma lei, existe o interstício, né, o tempo ali que ele tem que cumprir, cumpriu, e simplesmente através das avaliações os servidores vão cumprir. Então, só temos aí a agradecer, né, ao governador que se sensibilizou nesse momento com esse ato, né, com os servidores públicos do estado. Não só com os servidores públicos do estado de Roraima, também com os empregados públicos, servidores também ali, tanto da SER quanto da CAE e também da CODESAIMA, que terão aí revisão geral anual, melhorias nos seus auxílios alimentação. Então, a gente só tem a dizer obrigado por olhar para quem realmente trabalha, que faz a máquina, que é a engrenagem principal do estado de Roraima. Então, nesse momento estamos aí agradecendo. E vamos dar uma olhadinha na. Cadê a folha? Cadê a folha? Vamos dar uma olhadinha nos jornais aí, que aconteceu também outras coisas também no dentro do nosso estado, dentro da nossa Boa Vista, né? Tivemos aí, opa, já abriu aqui primeira. Olha aí, o PL confirma Arthur Henrique como primeiro candidato a governo tampão. Ex-prefeito comenta a ausência dos 5 deputados do PL em convenção. Ô, rapaz, negócio aqui, política aqui não é brincadeira, não, minha. Política aqui é coisa séria. Aí o ex-prefeito comenta a ausência dos 5 deputados do PL em convenção e fala sobre Tereza, candidato a vice-governador, promete 100% de lealdade a Arthur. Vamos ver aqui quem saiu. Rapaz, já mostrou aqui quem é o... Então é o... Olha, o partido confirma na chapa como o ex-vereador, né, subtenente Velton, como postulante a vice-governador. Olha aí, subtenente Velton. Então tá aí. Então nós estamos aí a primeira convenção, né, para as eleições do mandato tampão. E temos aí Arthur Henrique, né, como cabeceira de chapa. E o subtenente Velton, eu acho que é isso mesmo, Velton, como candidato postulante a vice-governador. Né? Então, vamos aguardar aí como vai ser. Amanhã tem a convenção, né, do partido do governador. Então, amanhã às 17 horas, se não me engano, lá no CTG. E isso aqui também foi no CTG. Não, foi no CTG, não? Foi não. Vai saber onde é que foi. Então, teve essas convenções aí. Estão acontecendo. Né? Tinha uma ventilação que ia ter mais, se não me engano, mais duas convenções em relação aos candidatos, o mandato tampão. Mas vamos ver aí. Baseando aí nas eleições diretas, né, que estão sendo definidas aí. Vamos ver como é que vai ser. Vimos aí que tem algumas ações, algumas medidas, né, buscando que as eleições sejam de forma indireta, né, que seria pelo princípio da economicidade, né, da eficiência do serviço público e demais princípios aí que regem a administração pública nesse momento. Então, pois teremos aí até porque em outubro teremos aí mais uma eleição. Então começa a esquentar aí as eleições. Então temos aí várias situações aí, apoio à agricultura, apoio das mulheres, a capacitação de jovens. Interessante. Tem aqui quem é o Arthur. Então agora é trabalhar para ver o que vai acontecer aí, deixar aí, ver o que vai se fazer aí em relação às eleições aí, como vai ser, né? Aqui, ó, as eleições para PP e União Brasil não apoiarão Soldado Sampaio em reeleição suplementar. Olha, PP e União Brasil. O senador disse que a Federação União Brasil deve definir posicionamento após convenção partidária, mas antecipou que apoia a convenção ao governador interino está descartado. Esse é o posicionamento do senador Irã Gonçalves nesse momento. Temos aqui, olha, produtor rural anuncia pré-candidatura ao governo e empresária condenada no 8/1 confirma interesse no Senado. Quem é essa? Opa, o Zago, né? José Luiz Zago e Regina Aparecida Silva durante o aniversário dele. Tá. O empresário José Luiz Zago anunciou na noite desta sexta-feira que é pré-candidato ao governo de Roraima nas eleições de outubro. Olha aí, mais um para outubro aí, mais um candidato. Né? Agora agora do setor agrícola aí, que vai ser candidato. Confraternização realizada, anunciou na chácara do Tomé, lá no bairro Monte Cristo. E Regina Aparecida Silva, novo, também lança pré-candidatura ao Senado. É, menino, tá começando a esquentar o negócio. Tá começando a esquentar. Essa eleição tampão aí, ela vai ser quente aí. Vai ter muita gente aí fazendo as discussões aí, políticas aí. Já temos aí vários rumores aí. Verificar como vai ser composto aí o divisor de águas aí em relação à eleição a governo. A eleição tampão, ela vem mais, ela tá mais, eu posso dizer, mais acirrada, mais comentada do que mesmo a eleição de outubro. Outubro tá um pouco aí parado, mas a eleição tampão tá movimentando todo mundo, tá todo mundo movimentando. Não tivemos notícia ainda do ex-governador Antônio Denário, como é que ele vai proceder aí. O que ele tá trabalhando muito, o que se vê é nas redes sociais, aonde ele usa, né, quem o visita usa aquele slogan: para onde o Denário apontar, é para lá que eu vou, né? Então, política, minha amiga, é para onde o Denário apontar, é para lá que eu vou. Então, já temos aí alguns candidatos aí, agora candidato, né? Agora é, depois da convenção, começa a ser candidato a governo e coisa.
1: Antes
0: era só pré-candidato, agora não. Agora a convenção já definiu aí. Opa, IML realiza exumação de bebê após... Olha que notícia triste. Após mãe denunciar suposta negligência médica em Rorainópolis. Olha lá. O procedimento ocorreu nessa sexta-feira, 15, ontem. Deve auxiliar na investigação sobre a morte do bebê Arthur Joaquim, após denúncias de suposta falha no atendimento médico. Olha lá. O corpo, muito triste aí. Vamos, tomara que chegue a elucidação aí do caso aí da melhor forma possível. Até porque é complicado, tem que ter aí uma resposta para a mãe, né? Uma resposta realmente que venha a ser condizente com o que realmente está acontecendo. Então, é bem complicado essa parte. Muito complicado. A criança aí que perdeu a vida. Ele tem que saber por que motivo, né? O bebê, né, teve essa, ocorreu isso com o bebê. A produção de ovos no Brasil cresce impulsionada por busca por alimento saudável e proteína. Só, rapaz, antigamente dizia, para você ver como é que é as coisas, se você comesse muito ovo, dizia que fazia mal, né? Agora não, agora faz bem. E aí, Jovem? O que é que se diz sobre isso? Meio complicado, né? Que aí você, a gente observa que é o momento, né? Aí agora não, agora é saudável. Aí busca, ó, busca por alimentos saudáveis e proteínas acessível. Rapaz, é brincadeira. Aí eu lembro do meu irmão quando ele era mais novo, né, o GG, que fez, completou ano também no dia 12 de maio, né, completou 40 anos, o cara tá velho já. E aí ele bem, acho que ele tinha, se ele tivesse muito, ele tinha uns 3 anos, ele já aprendeu a fritar ovo. Porque ele gostava tanto de ovo, que ele ficou observando, e começou a fritar ovo. Uma vez quase a mãe desmaia lá, quando viu ele lá fritando ovo, que ele botou a frigideira lá e... Porque ele tinha chamado, né? Porque ele tava querendo comer um ovo frito. Ele consumia bastante, né? Ovo lá em casa. E aí depois começaram a dizer que fazia mal. E aí, ó, faz mal muito ovo. Tu imagina, ele, uns 3 anos de idade, o bicho comia uma cartela de ovo. Era uma brincadeira pra ele. Olha uma disputa aqui, cadê? Disputa um concurso. Merendeiras de Boa Vista disputa um concurso nacional de receitas da alimentação escolar. Que negócio chique, rapaz. Olha só, bem colorido aqui. 3 merendeiras da rede municipal de ensino de Boa Vista estão entre as finalistas do concurso de melhores receitas da alimentação escolar. Terceira edição, promovida pelo Fundo Nacional de Desenvolvimento da Educação, FNDE. A competição reúne profissionais de escolas públicas de todo o país e valoriza as receitas criativas e nutritivas preparadas para a alimentação escolar. Nossa, que legal! Quem é que está lá? Vamos lá. Está lá representando Roraima, Vânia Patrícia da Silva, Liliane da Silva Santos e Cleidiane Vale Marques. Parabéns aí a essas criativas merendeiras. Que aí, olha, rapaz, com merendas criativas, olha, os pratos bem bonitos, bem sortidos aqui, bem interessante de se ver aqui. Ai, ai, ai, ai. Opa, eu acho que eu errei aqui. Deixa eu ver aqui como é que tá aqui. Dá um girozinho aqui no esporte aqui, rapaz. Vamos ver aqui esse Roraima Open. Opa, Roraima Open de futebol. Reúne cerca de 100 atletas neste fim de semana. Olha, tá acontecendo. É isso mesmo. Torneio na Arena Barra. Terá disputas em 3 categorias, premiação superior a 5 mil. É, entrada gratuita para o público. Começou, opa, é amanhã. Começou hoje. Começa hoje, né? A primeira edição do Roraima Open Futebol. Será realizado neste sábado. Deve estar acontecendo. Ou já aconteceu. E domingo, amanhã, na Arena Barra. Em Boa Vista, a competição deve reunir cerca de 100 atletas de diversos municípios de Roraima. Os jogos começam às 17 horas do sábado. Opa, ainda vai começar daqui a pouco. Você que está sem programação aí, pode ir lá. E o domingo é a partir das 9 horas. Hoje começa às 17 horas. E amanhã, a partir das 9 horas da manhã, o evento é aberto ao público. Então, com entrada gratuita para quem quiser acompanhar as partidas e conhecer mais sobre as modalidades. Olha aí, viu só, pessoal? Você terá que fazer, dar uma voltinha lá na Arena Barra. Arena Barra. Onde começa aí o torneio aí da competição aí. O jiu-jitsu, rapaz, a Boa Vista está movimentada. Atleta raramente disputa Copa Americana de Jiu-Jitsu. Ah, tem um cabrinho aqui bom aqui no Jiu-Jitsu. Meu tem um sobrinho que ele tá nessas categorias aí. Ele já tem uns 9 anos, o bicho tá ganhando. Começou com o segundo, ele já tá no primeiro lugar. O bicho é... parece um cepim. Mas o bicho é arrochado. Deixa eu até ver aqui, olha... O pai Daniel, olha, já começou. Ele, logo, logo ele tá nessas categorias aí de jiu-jitsu. Jiu-jiteiro. Não, tem que botar os meninos pra fazer esporte. Então, eles têm que se... se colocar aí. Rapaz, aqui ó, uma notícia. É uma notícia que foi triste a notícia que tivemos aí, né, do servidor que no dia 12 de maio teve aquele acidente ali no 31 de março, né, lá do Detran, o Alex Sandro, né, Guedes dos Santos, que morreu aí num acidente de moto ao colidir com um veículo, né, na Brigadeira Eduardo Gomes, mais 31 de março, no início da tarde da terça-feira. Então é triste isso daí. A gente vê que os acidentes aí, eles podem atingir até aquele, né, o cara examinador, né, o cara, o profissional ali que colocou muitos, né, muitos condutores aí na rua. Então procurou ali com esmero, né, avaliar para que aquela pessoa viesse a estar, né, no dia a dia, se colocando ali no trânsito aí. De repente, por ironia do destino, ele perde, né, perde sua vida num acidente de trânsito. Então é triste. Muitas vezes eu estava indo à faculdade, né, para, e vi ali o cortejo expressivo, todos os amigos ali acompanhando a despedida do Alexandro. Então é muito triste ver aí, muitas vezes, quem muitas vezes fiscaliza, quem trabalha junto ao meio do trânsito, e perder a vida através de um acidente de trânsito, né? É bem triste mesmo. Jovem Yanomami estreia na natação paralímpica durante Matic em Boa Vista. Esther Yanomami, de 11 anos, disputará pela primeira vez competição oficial e sonha em se tornar médica. Parabéns, e vai se tornar. Olha lá. Olha, rapaz, que show. Aos 11 anos, a jovem Esther Yanomami vive neste sábado 16, hoje, olha, um momento especial dentro das piscinas. A atleta roraimense fará a estreia na natação paralímpica durante o Matic Paralímpico Loterias Caixas, em Boa Vista. Que legal. A competição será realizada na Vila Olímpica Roberto Marinho e reúne 156 atletas em prova de atletismo, halterofilismo e natação. Estéia competirá na prova dos 50 metros peito e 50 metros livre da categoria sub-14, abaixo de 14 anos. Antes das disputas, a nadadora também passará pela primeira classificação esportiva paralímpica da carreira, procedimento que definirá a classe em que irá competir. Poxa, show de bola, show. Muito bom. Eu acredito que já, ou se não aconteceu, ainda vai estar por acontecer, que aqui não tem o horário do início, só que será nesse sábado. Mas eu quero acreditar que sempre seria pela manhã, né? Eu acredito que já aconteceu. Parabéns aí a Esther Yanomami por sua força. A futura doutora Esther Yanomami. Futura doutora Esther Yanomami. Parabéns mesmo. Já vamos colocar um forrozinho aí pra gente descansar a fala, por favor. Coloca uns forrozinho aí, que aí a gente vai já descansar a fala um pouquinho. E já já a gente volta com o seu programa Sem Nome.

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0: Muito boa tarde, meu amigo, minha amiga. Está de volta o programa Sem Nome, agora completo, com Kefren Lustosa e Francisco Figueira, né? Programa Sem Nome em ritmo de despedida, né? Felizmente, por problemas técnicos, teremos que tirar do ar o Programa Sem Nome, mas é temporário, nós voltamos, né? Depois dessa confusão que está o nosso estado aí se estabelecer direitinho, a gente volta. Nós vamos para outros projetos, infelizmente, o apresentador que vos fala e o careca que está em minha frente...
1: Eu não sou careca não, macho.
0: Demais. A gente tem outros projetos aí. O Programa Sem Nome, com certeza, é um dos mais importantes dos projetos que a gente tem. E aí tem que ter dedicação. Se não tiver dedicação, fica ruim.
1: Então, hoje vai ser um dos últimos programas que nós estamos... O último?
0: Desse mês.
1: Um dos últimos. Ah, não, pode ser o último. É o último desse ciclo que nós começamos.
0: Exatamente.
1: E logo, logo, quando nós tivermos aí estabilizado nossos outros trabalhos, nós retornaremos aí para trazer aí informações, conversa, em especial com os dois, né, Lustosa?
0: Claro.
1: O Programa Sem Nome, ele tem já alguns anos aí que nós tivemos esse projeto, nós divulgamos informações de todos e para todos. Não temos aqui uma exclusividade de matéria, de notícias, mas sempre buscamos aqui levar a verdade, levar a informação que realmente cada um busca, né? Então, hoje aqui é um momento, vamos dizer assim, triste, né? Momentaneamente, mas de grande satisfação, pois conduzimos aí ao longo desse período o Programa Sem Nome, trouxe várias pessoas aqui, personalidades, né? Trouxe pessoas que não tinham voz
0: também,
1: e aqui tiveram a sua voz falada para muitos, né? Então abrimos o espaço aqui para aqueles que muitas vezes escutam ali no rádio, aí ficam, pô, é tão difícil nós chegarmos a um programa, sermos ouvido ou sermos entrevistado, né, Lustosa?
0: Desse jeito.
1: Trouxemos grupos aqui sociais, eu achei interessante, Lustosa, que nós trabalhamos com várias pessoas de grupos sociais que trouxeram aqui informações em especial para as mulheres, né?
0: Tivemos as Encaminhabas, tivemos o Bleu do Boi Bumbá, Jefferson Alves esteve aqui mais recente, Cláudio da Charme, tivemos aqui o...
1: Como Igo é o nome? Brasil.
0: Igo Brasil, tivemos, como é o nome do cara lá dos militares? O
1: Pontes.
0: O Pontes, tivemos o Pontes aqui também, tivemos aqui Helena das Atu uma vez ao vivo, via telefone, tivemos... São várias pessoas, né? Não, para não esquecer ninguém, não vamos citar, mas é assim, tudo na vida tem um ciclo, começa e termina. Às vezes começa e termina e não começa de novo, e às vezes começa, termina e começa de novo. A gente não tem o programa É Sem Nome, porque não é interessante para a gente ter nome, não é interessante para a gente ter identidade. O interessante para a gente é somente ter você, amigo ouvinte, e fazer o que você quer que a gente faça. Então nós, era uma mescla de tudo, falávamos de política, de servidor público, de tudo, de confusão, de novela, de futebol, de tudo, de tudo, de tudo, de tudo. Mas infelizmente, por falta de tempo, né, problema é tempo,
1: Nós vamos ter que
0: dar uma parada, né? E vamos esperar aí para uma próxima oportunidade. Vai que você ouvinte que está nos ouvindo aí faz uma corrente do bem, todo mundo manda pro telefone, volta programa sem nome, a gente tem que voltar, né? Porque estamos aqui para atender você. Mas chega de tristeza, vamos pensar nos momentos bons que tivemos juntos, o que aconteceu até agora valeu a pena, então vamos para frente que atrás vem gente. Vamos falar, Francis, progressões, rolou?
1: Rapaz, rolou as progressões, nós já tive aqui um...
0: Cadê o PDF, Francis?
1: O PDF está aqui, está
0: manda
1: pronto.
0: Aqui.
1: Quando terminar o programa. Não vou mandar agora não, porque tu vai querer ficar olhando teu nome, buscar teu nome aí, não. Nós vamos conversar aqui com o pessoal, pô. Vamos primeiro conversar com o pessoal?
0: Justamente, inclusive, e conversar nós... sobre as progressões.
1: As progressões que nós já mandamos pros grupos aí do Sintraiman. O pessoal já tá me cobrando aqui algumas situações. Quem não está na lista, quem não está na publicação, pô, procura o sindicato, procura ali. Mande seu nome, nós vamos procurar saber o que foi que aconteceu na sua vida funcional. Ou, primeiramente, eu acredito que primeiramente o servidor deveria procurar sua secretaria para ver como é que tá as suas progressões. Está tudo em dia. Se realmente foi encaminhado suas avaliações, né? Se as avaliações estão todas em dias. Com a 17ª avaliação, o servidor progride aí, o pessoal de 2004 e 2005. Então, são o pessoal que vai pro E2 aí. E os demais, dentro das progressões, temos ali a 12ª avaliação, que dá progressão, a 13ª dá progressão, e assim sucessivamente. Então as progressões elas ocorrem de forma natural. 7ª avaliação dá progressão, a 2ª avaliação periódica ela dá progressão vertical, a 7ª avaliação periódica dá progressão vertical, a 12ª avaliação, ela dá progressão vertical.
0: A 17ª.
1: E a 19ª avaliação, que é do pessoal de 2004, também dá progressão horizontal.
0: Aí acaba, Francisco?
1: Nada, ainda tem um ciclo aí de progressões ainda horizontais.
0: Que é de dois em dois.
1: Que de dois em dois anos. Então, se nós estamos falando de agora... Nós estamos falando dois anos para frente aí, então vai ter a 21ª progressão, 22ª e 23ª progressão, entendeu? E já vai se encerrando assim.
0: Já vai chegando final de carreira.
1: Final da carreira.
0: É notícia boa, é notícia ruim e é notícia boa, você que escolhe. Progressão é só notícia boa. Nós temos mais o que aí? Hoje acontece a convenção... Do PL.
1: Aconteceu.
0: Aconteceu já?
1: Já, olha lá.
0: Cruzes.
1: Olha lá.
0: PL confirma Arthur Henrique como o primeiro candidato a governador tampão. Será que tampa ou não tampa?
1: Rapaz, vai depender. E já anunciou aí o que o pessoal aguardava.
0: Quem é o vice-prefeito?
1: Aí. O vice, o candidato é o Major...
0: Velton. Rapaz, o Arthur tá achando que ele é bom mesmo, né?
1: Realmente, tá aqui, ó. Subtenente, aliás.
0: Subtenente Velto.
1: Subtenente.
0: O, o, o, Ar,

0: dentro do PL e, ao mesmo tempo, numa parte de uma vestimenta da parte inferior do nosso amigo governador Soldado Sampaio.
1: Eu acredito.
0: Soldado Sampaio, que assinou as progressões, maior bafafá em cima dessas progressões. Servidor, agradeça. Ruim é se ele não tivesse assinado. Não importa se ele assinou para fazer isso, aquilo outro. O importante é que assinou as progressões. Tem gente que tá na C1, vai pra E. Quanto é o salário? O salário do assistente administrativo na E2, Francisco, é quanto?
1: E2? É. E2, se ele tiver...
0: Tá tudo lindo, é quanto?
1: Tá tudo lindo, ele tem ali um adicional de qualificação.
0: Não, sem um adicional, só o salário.
1: Só o salário, pode oferir aí 7.
0: 7? Motorista?
1: Motorista, ele vem na retaguarda.
0: Quanto?
1: Ele vem ali para seus 6 e um quebradinho.
0: Defina esse quebradinho. Mais de 500 ou menos de 500?
1: Aproximado.
0: De 500?
1: De 500.
0: Então 6 e um quebradinho mesmo. 7 assistente administrativo. Merendeira, vai para quanto?
1: As merendeiras vão para... 3 e um quebradinho.
0: 3 e um quebradinho. Quem ganhava até um dia desses R$400.
1: Justamente.
0: Merendeira ganhava R$400, gente. O Estado tinha que complementar o salário para dar um salário.
1: Eu vou colocar bem certinho. Olha, quando nós assumimos o sindicato, essa classe, merendeira, serviços gerais e outros, eram complementados. Até auxiliar administrativo era complementar, tá? Então, eles auferiam ali... R$585. Se nós pegarmos, aplicarmos aí a inflação durante esses anos todos de 2015 para cá, não chega a um salário mínimo. Não chega. Porque eu teria ali, se eu der 100%, presta atenção, Lustoso, se eu der 100%, eu não chego ainda a um salário mínimo. Então, acredito que nós conseguimos aí melhorar, não o que é, vamos dizer assim, o que deve ser, mas melhorar a dignidade, né, das pessoas, porque eu lembro de uma servidora, nunca vi essa situação acontecer e até me emocionou muito, que uma servidora esteve, depois de tudo isso, um ano após a aprovação do PCCR, Lustosa, essa servidora esteve lá. E essa servidora chegou, eu digo, qual? Não, você pode, acostumado a receber servidor e dizer assim mesmo dos problemas. Eu digo, eu gostaria de saber qual é a sua demanda, qual o seu problema. Ela disse, não, não vim aqui atrás de problema, não. Eu não vim aqui atrás de problema, não. Eu vim aqui somente lhe agradecer. Lhe agradecer. Lhe agradecer. Eu digo, me agradecer? É, lhe agradecer.
0: Engatou no agradecer aí, Francisco?
1: Foi, porque aí tu...
0: Fica fazendo munganga, né?
1: É, fica fazendo munganga aqui na minha frente.
0: Ihu!
1: Porque antes... de você começar essa empreitada, eu já estava pensando em sair do Estado. Eu não conseguia mais sustentar minha família. Eu estava pensando em sair do Estado. E hoje não. Hoje eu consigo, não como deveria, mas consigo pelo menos levar comida para casa.
0: É o que eu digo, Francisco. Eu não consigo ser como você, mas gostaria, né? Não como você, mas gostaria, né? Deixe mais ou menos isso. A questão é o seguinte, é importante sim, né? O sustento, é a condição, é a dignidade humana, né? Então, assim, tem o trabalho do sindicato, nós tínhamos uma luta ferrenha com o governador Antônio Denário para poder fazer essas progressões, mas infelizmente ele saiu e não as fez. Soldado Sampaio assumiu o governo, já era, nós tivemos várias conversas na Assembleia com o Soldado Sampaio, onde ele prometeu, se fosse governador, faria as progressões e fez. Rapaz, agora ele, tem que
1: brincar. O Sampaio, ele trouxe para nós, eu acredito, Lustoso, ele garantia, ele não prometia.

0: Ele garantia assim mesmo. Ele disse, não, macho, eu te garanto uma coisa. Eu lembro muito bem uma vez uma conversa com o Sampaio. E eu, às vezes você fica meio com o pé atrás com algum, né, com, às vezes na conversa do político. Mas aí eu digo o seguinte, ele garantia assim, eu digo, olha, se eu assumir, eu vou fazer. Porque isso é um direito de vocês. E ele falou algo no discurso dele, bem interessante. Eu estou fazendo aqui, é uma obrigação. É uma obrigação. Eu estou aqui fazendo uma obrigação dos servidores aqui, que os que me antecederam não fizeram, mas eu tenho que fazer. Então tá em lei, é obrigação. E outra, ele garantiu lá também, outra garantia, ele não falou em promessa, eu não tô prometendo, eu tô garantindo aqui para vocês que enquanto eu estiver no governo, as progressões serão automáticas. Então...
1: Tudo lindo. Pois é, então assim, não queremos, não sei qual que é o posicionamento da Rádio Folha, posicionamento político, né? Aqui tem a... Cida Lacerda, a Cineida também é daqui, né, do Grupo Folha e tal. Então é um posicionamento bem eclético. Eu acredito que aqui cada qual tem o seu, a sua ideologia, né, a sua doutrina e o seu caminho a seguir, escolhe por sua conta, né? Professor Getúlio aí é guerreiro antigo, tanto do ramo da comunicação, Grupo Folha, como também do ramo da política, né? Já teve envolvido em alguns cargos públicos, né, de alto escalão. Mas é isso, infelizmente ou felizmente, Roraima passou por essa situação, cassação do governador, cassação do vice-governador, agora eleições diretas. Forças ocultas tentaram dizer que as eleições seriam indiretas, mas, contudo, entretanto, não aconteceu. Eleições diretas, o povo vai decidir. E agora está na mão do povo. Se vai ser eu, enquanto radialista, enquanto comunicador, não cabe a minha opinião de foro pessoal, né? Então cabe à população decidir. Claro que eu vou votar, eu tenho meu voto, tenho minha escolha, né? Eu não vou deixar de exercer a cidadania, que é o voto. Mas assim, a população vai decidir se é Arthur Henrique ou se é Soldado Sampaio, que amanhã deve passar em convenção também, nós veremos, né? Tudo indica que Marcos Jorge de Lima será o vice do Sampaio, não é isso, Francisco?
0: É?
1: Marcos Jorge de Lima, do Republicanos. Há uma corrente muito forte para que seja o Marcos Jorge, por quê? Porque o Marcos Jorge, ele é gestor por natureza, né? Ele é formado em gestão pública. Na verdade, eu acho que ele é formado em História e tem mestrado em Gestão Pública, uma coisa assim. Ou é Filosofia e tem mestrado em Gestão Pública. Ele é formado em alguma coisa aí.
0: Mas o mestrado dele é em quê?
1: Gestão Pública, eu acho.
0: Pronto, então vamos falar só do mestrado?
1: Pronto. Então, assim, ele sabe, né, já foi secretário da Fazenda do Estado de Roraima, né, já foi...
0: Secretário Executivo.
1: Não, no governo federal foi secretário executivo, secretário do esporte, ou ministro do esporte, ministro da indústria.
0: Indústria e comércio.
1: Então assim, nem conta, eu tô falando do Estado, né, de local. Então tem uma vasta experiência no trâmite político.
0: Ele era secretário de...
1: Infraestrutura.
0: Esporte.
1: No início.
0: Não. Antes de sair...
1: Não, ele era de cultura.
0: De cultura, pronto.
1: Secretário de cultura, foi para Brasília, foi ser secretário executivo
0: do esporte. Do Ministério do Esporte.
1: Depois foi ministro de Indústria e Comércio. Depois foi secretário de Planejamento. Depois foi deputado
0: estadual. Cefaz.
1: Não, deputado estadual. Não, Cefaz. E agora, por último, deputado estadual. Então, assim, tem experiência na gestão pública, no cargo. E, assim, é um bom nome para vice, mas tem outros nomes correndo por fora. Darbilene, que eu acredito que, não sei se passaria, né? E Taila Pérez, que eu, é uma excelente pessoa, uma ótima pessoa, mas eu acho que não sei se, né? A Taila eu vou colocar aqui, a Taila, acho que ela não tem ainda maturidade política suficiente para assumir esse cargo, né?
0: É bebê?
1: Não é bebê, mas assim, é uma mulher, tem responsabilidade. sabe o que quer, é competente, né? Mas assim, eu acredito que ela ainda não tenha a maturidade necessária que o cargo exige, né? Eu, se eu fosse candidato a governo, eu chamava o Cláudio da Chave para ser meu vice. Pronto, acabava logo com a confusão. Vem ser meu vice aqui, Cláudio da Chave. Resolvia. Chamava o Cláudio da Chave, que é um pré-candidato a deputado estadual, a Chave Confecções, que é patrocinadora do nosso programa, juntamente com o Rei do 25, né? 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
0: Eu pensei que tu ia me chamar para ser teu vice, pô.
1: Não, se eu fosse governador, eu não te chamava, tu já era meu vice. Não existe tá. Eu sem tu. Porque não, tu se, se eu fosse governador, eu não ia te chamar pra ser meu vice nunca. Tu ia ser o governador e eu ia ser teu vice. Assim que ia ser. Não tem essa de eu te chamar pra ser meu vice. Tu ia ser o governador. Deixa eu lhe falar um negócio. A gente tem que botar primeiro os amigos na frente. Os amigos que vão na frente e a gente vai atrás dos amigos. Só na manha. Só na manha. Só na manha. É ou não é, galera?
0: Sai de boca, Luciano.
1: Lembrando que quem quiser mandar uma mensagenzinha aí de encerramento do programa Sem Nome, 95-9112-6921. Boa tarde, meu amigo. Tô ligado aqui do Buritis. Meu amigo Claudenor. Fala, Claudenor. Tamo junto, meu chefe. Tamo junto, tamo junto, tamo junto. Quem quiser mandar mensagem, 95-9112-6921 e também 95-9915-2155. Rádio Folha, programa Sem Nome. Vocês têm lista do pessoal de progressão com todas as áreas ou só a área de vocês? Tem sede? Não, é o seguinte, ó. Nós somos sindicato do quadro geral, né? Então nós temos de todo mundo. Agora a lista aqui não dá pra gente ler, não.
0: Os servidores, a lista do pessoal, da progressão de todas as áreas, ou só da área. Não, nós somos.
1: Só da área de vocês.
0: O sindicato, ele representa todos os servidores do Estado, né, com exceção dos servidores do Detran. O que, que acontece? Essas progressões, elas foram dadas somente nesse momento para os servidores do quadro geral e aqueles servidores que eram da 1032, eu entendi mais ou menos a pergunta dela, que eram da 1032 e foram para 1672 nesse momento, e tem servidores que estão contemplados sim dentro dessas progressões, porque para eles poderem progredir na 1672, eles teriam que progredir anteriormente na 1032. Então agora eles vão poder ter as progressões efetivadas, o restante das progressões na 1672, mas a lista é a que está no Diário Oficial do dia 13 de maio, certo? Tem lá várias listas, porque demorou um pouquinho, né, do anúncio do governador até a publicação. Foram 40 decretos, Lustoso. Então, porque são vários processos. Então, tem pessoas, o pessoal não tá. Tem que dar uma pesquisada bem. Uma pesquisada boa dentro do Diário Oficial. Porque se você encontra seu nome uma vez e está numa progressão de D2 para D3, provavelmente você tem que procurar nas outras listas para ver a sua progressão de D3 para E2, viu, Lustosa? Por quê? Porque não são somente 1.700 servidores, 1.800 servidores. São cerca de mais de 3 mil progressões, como foi anunciada. Por quê? Porque a maioria dos servidores tem duas, tem servidor que tem três progressões atrasadas, tá, Lustosa? Por quê? Porque muitas vezes, por conta da administração, e outras, às vezes, também o servidor, e nós sempre falamos isso a todo momento, servidor, comece a observar a sua vida funcional, cuide da sua vida funcional, porque quando chega na aposentadoria, dá trabalho. Então, se ela estiver toda redondinha, suas progressões todo em dia, no tempo, e o fator contributivo tiver tudo ok, isso gera um empecilho até pro IPE, pro Instituto de Previdência, Lustosa, que também terá que fazer ajustes de servidores aposentados, que estão naquela situação, é, que ficaram com progressões atrasadas aí, e mais aos pensionistas também. Por quê? Porque o servidor, quando ele, ou a servidora, quando ela partiu naquele momento, estava numa progressão abaixo. Então o IPE vai ter que ajustar para a tabela financeira agora vigente. Viu, Lustosa?
1: Tô ouvindo. É, então assim, vamos esperar amanhã, né? Já falamos aí das tabelas. O assunto do momento é convenções, então vamos esperar amanhã ver se o como vai ser a convenção do Soldado Sampaio. Eu acredito que vai estar todo mundo lá, né?
0: Inclusive você?
1: Inclusive eu. Não sei, não, amanhã eu tenho umas situações para fazer, talvez eu não esteja lá, talvez.
0: 17 horas.
1: É, mas assim, se der, eu estarei lá. Se não der, paciência, mas assim, vamos ver o que, é que vai acontecer. Eu só espero que ganhe quem ganhar, né? O governo faça o melhor para Roraima, porque Roraima não aguenta mais, né? É muito ego, é muita próprio e tal, fazer, sabe, só pensando em si. É, a gente teve um governo aí que de certa forma arrumou a casa, né? Teve erros, teve um monte de coisa que precisa fazer, tem. Mas de certa forma ele botou, saneou as contas, botou as contas em dias. Com a ajuda do Sampaio também, né? Porque o Sampaio era presidente da Assembleia até outrora. Então, se não tivesse apoio da Assembleia Legislativa, não, o governador Denaro não ia conseguir fazer nada. Mas vamos esperar, vamos ver o que, que vai dar aí e vamos para cima da bronca, né? Esperamos aí que vença o melhor, que seja o melhor não para eles mesmos, mas sim para toda a população, que é quem precisa, né? É quem realmente sofre. Aí você falou aí das progressões, eu tava fazendo um cálculo lá em casa, e assim, é por isso que diz, né? A alegria de pobre dura pouco. Saiu as progressões, mas para quem ganha menos de 10 mil reais, se lascou. Posto de renda, meu amigo, essa história desses 5 mil de isenção aí não existe. Eles tiraram essa isenção de 5 mil aí. E se você for fazer o cálculo, quem está arrebentado agora é quem vai pagar, é quem paga quem paga imposto, quem ganha até 10 mil reais. Quem ganha até 10 mil reais, meu amigo, se deu mal, viu? Não vai. Vai sentir muito o peso do imposto de renda, né? Mas assim, bora ver, vamos ver o que vai acontecer, vamos esperar, né? Vamos dar um breakzinho pra gente voltar com as considerações novos finais.
0: Quadro.
1: Não, considerações finais e a despedida final aí do programa sem nome, né? É porque a gente fica lendo as mensagens aqui que aparecem, gente, mas tem mensagem que não é pra nós. Aí a gente lê mesmo assim, aí acaba, né? Se engasgando aqui. Yasmin tá aqui dizendo que é mentira minha, que eu não tô lendo nada. Pois pronto, então vamos pra um break comercial. Bota aí umas quatro músicas aí, Tirotchai. E a gente volta já!

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0: Pessoal, quem tá pedindo aí a relação das progressões, está no Diário Oficial, do dia 11 de maio de 2026, não é isso, Francisco?
1: Não, no dia 13 de maio de 2000 e agora...
0: 2026?
1: Eu acredito que sim.
0: Pô, tá no Diário Oficial, é só acessar lá o Diário Oficial do Estado, procura lá o Diário do 13 de maio, baixa o PDF, lá tem uma lupinha, tu clica nessa lupinha, escreve teu nome que pá, vai cair bem em cima.
1: Eu não acredito.
0: Tô de velado.
1: Não, para de brincar.
0: Curuzes. Então assim, pessoal, os 30 minutos finais de programa, né? Agora é a hora onde se fecham-se as cortinas e apagam-se as luzes. Embora temporariamente, agradecer aqui todas as pessoas que tiveram no programa Sem Nome nesse quase um ano, né? Nós começamos no mês 8 de 2025, estamos no mês 5 de 2026. Então, por causa de 3 meses, não enteramos um ano. Falta só 3 meizinhos, até o mês 8, né? Mas, assim, agradecer a todas as pessoas que... os ouvintes, né, que tiveram ligado aí no programa Sem Nome, agradecer você, motorista de aplicativo, que nos deu essa carona, né, que nos levou no seu carro, com você, na sua jornada de trabalho, né, nos permitiu lhe fazer companhia. Agradecer todos os entrevistados que vieram aqui, Helena Dazatu, Igor Brasil, Cláudia Charme, Jaqueline Stelli, Pontes, Valéria, Ione Brasil, Jefferson Alves. Nós trouxemos o Diego Aragão do Detran, também teve aqui o Bleu, a Rânia das Encaminhabas, teve as Mulheres Charmosas, também tiveram aqui a sua diretoria, e assim por diante. Agradecer a todo mundo, agradecer a Charme Confecções, né, que nos patrocinou até agora, né, esteve com a gente. Agradecer a Van Informática,
1: Leleco,
0: né, que nos patrocinou, acreditou na gente. Inclusive, fui lá comunicar que mês que vem seria o último do programa, que hoje seria o último mês que vem, não teria programa Sem Nome. E ele me disse: poxa, que pena, continua lá, é legal e tal. A galera fala que escuta, mas infelizmente temos outras coisas a fazer. E como eu disse no começo, o carinho pelo programa é imenso, então precisa de muita, muita, muita atenção. Tem que estar focado, tem que estar fazendo só isso, né? Quem sabe a gente não consiga aí, depois dessa muvuca aí passar aí do estado, a gente consiga voltar aí com o programa Sem Nome, né? E dessa vez de forma definitiva, né? Programa Sem Nome que começou com a Rádio Sintraima, né? A gente fazia ela de forma web. E aí as pessoas começaram a pedir para que a gente fosse para uma rádio. A gente foi primeiro para Rádio Parente FM, né? Lá da Rádio Parente vemos, ficamos lá um ano e um pouquinho no ar, né?
1: Isso.
0: Ficamos um ano e um pouquinho no ar. Depois a gente saiu da Rádio Parente, também num período similar a esse, num período eleitoral, onde nós temos defender o pão, né? Temos que fazer as coisas acontecer. Então, assim, depois da saímos e agora de novo, por causa desse programa, né, desse período, a gente teve que também deixar o programa um pouquinho de lado. Espero que logo logo tanto eu quanto o Francisco possamos se dedicar somente a isso, né, ao programa Sem Nome, porque é um projeto especial, é muito bom. A gente consegue alcançar pessoas, né? Nós conseguimos resolver problemas de algumas pessoas através do programa Sem Nome. Lembrando que foi o programa Sem Nome que denunciou lá a São Sebastião. Lembra que era só buraco?
1: Ah, sim.
0: Né? Foi o programa Sem Nome que veio aqui e falou: alô, prefeito Arthur! Que hoje é candidato a governo, né? Prefeito Arthur, que na minha opinião prometeu que não sairia candidato a governo, faria os 4 anos na prefeitura. Eu acho que deveria cumprir. O homem é feito do que ele fala e não do que ele tem, não, e muito menos do que ele pensa. O que ele pensa é dele, o que ele fala é externo. Tem que, né, o que ele fala é que realmente vai importar. Fala, mamãe. aqui, Chasmini, hoje aqui, do lado da gente. 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
0: 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Agradecer também a Caroline que nos abriu as portas aqui da Rádio Folha. Eu espero que a gente não tenha feito nada de grave, né? Que as portas fiquem abertas para que a gente possa voltar, assim sendo interessante, tanto para a rádio quanto para nós. E se não for, paciência, né? A gente não pode obrigar. Tem uma música que diz: eu não posso, eu não quero te obrigar a me querer. 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Eu não posso, eu não vou forçar a barra pra você.
1: Então não faça a barra, não.
0: Gostar você, de mim.
1: Senão daqui a pouco o
0: quem sabe amanhã talvez. Vai nada, quando eu canto, os ouvintes se encantam. É verdade ou não é, pessoal? É. Pessoal, então assim, muito obrigado a todos. Eu vou deixando minha participação do programa Sem Nome. Falta exatamente 25 minutos para finalizar o último programa Sem Nome. É, eu confesso que no programa Sem Nome, que foi a despedida do Luciano Sobral, eu chorei que sua porra. Luciano também esteve lá apresentando o programa Sem Nome. Então, para que isso não ocorra de novo, né? Para que não haja chorumelas de novo, eu vou deixar esses 25 minutos aí pro Francisco, para ele fazer o que ele quiser. E eu vou para minha casa.
1: Não, fica aí.
0: Me cobrir, botar eu debaixo da cobertinha.
1: Eu vou me despedir aqui
0: e chorar. Também, sniff, sniff, sniff, programa Sem Nome. Infelizmente, só sabe quem passa, né? A pessoa pensa, ah, tá falando lá. É só da boca pra fora. É difícil, é como se fosse apartar-se de um filho, né? É um projeto que você viu crescer, que você viu nascer, que você alimentou, que você nutriu, que você doou seu tempo, doou muita coisa. Então, assim, não é legal, mas infelizmente é necessário, né? Não é porque, ah, eu não quero mais e tal. Não, é porque realmente, como pela importância que tem, merece mais atenção e mais carinho. Então eu vou ficando por aqui. Muito obrigado. Kefren Lustosa, sai de cena, sai do microfone e deixa agora aí com o Francisco Figueira, para que ele tenha suas considerações finais. E quero dizer para vocês que é só uma pausa, não é o fim. O Instagram do programa Sem Nome vai continuar, de vez em quando eu vou fazer algumas postagens lá falando de política ou de fofocas do meio da rua, mas é por aí. Então, assim, logo logo, se Deus quiser, estaremos de volta com o meu, o seu, o nosso programa Sem Nome. Podemos não ter nome, mas temos você para aquecer os nossos corações.
1: Tá bom, Lustosa, Lustosa, o programa, o nome é Sem Nome, mas ele tem uma identidade. A identidade é todos aqueles ouvintes ou aqueles que não tiveram voz, estiveram aqui, é a identidade do programa, é a identidade das empoderadas, das mulheres charmosas, de todos aqueles que vieram aqui e tiveram a oportunidade de falar com o público e deixar a sua mensagem, deixar a sua informação. Então, essa é a identidade do programa. Então, a identidade do programa é você ouvinte que muitas vezes participa, que procura a informação e a obtém. Então só temos a agradecer aí cada ouvinte, cada pessoa que fez parte desse projeto, a todos os patrocinadores em geral. Eu quero deixar aqui meu muito obrigado, desejando a todos aí um ótimo final de semana, um ótimo retorno, né? Que logo logo nós estaremos de volta, sim. Quero aqui agradecer a minha família, que sempre está ligadinha aqui no programa Sem Nome, meio paraense, né? Ligatinha. Ligadinha. Para, Lustosa.
0: Professor Luiz Cláudio, solta esse vídeo aí do professor Luiz Cláudio.
1: Pra vamos lá, o que, o Luiz Cláudio está fazendo aí?
0: Está chamando a gente para fazer o programa Sem Nome lá na terra dele.
1: Não acredito, não. Vamos lá. Citizil, servidores do... judiciários todos, olha aí, ó.
0: Não, esse cabo aí não passa não por coisa dele não. Ele não... Eu fui uma audiência no, no CRA. Esse cabo aí era o cara que tava me julgando aí, ó, no CRA.
1: Ah, Maria.
0: É, ele parecia Deus. Eu digo, ah, é pra ele, ele parecia Deus.
1: Ah, Maria.
0: Eu falei pra ele, ei, macho, velho, tu pensa que eu tô aqui pra... É, você, tu pensa que tu é aqui, hein? Ele é auxiliar, ele é de justiça, como é o nome? Oficial de justiça. Mas ele pensa que Deus fez o mundo e tudo que nele existe, mas ele fez Deus. Então não, nem solta não o áudio desse cabo aí não, pode tirar que tem futuro não. Dou valor pra gente ruim aqui não. Gente não, ruim comigo é na chibata.
1: Eu terminar aqui minhas considerações.
0: Considere finais. Suas considerações.
1: Entendeu? Isso daí é um caso de você. E o que que acontece? Então, mandar um alusão aí pra todos os meus familiares aí. Minha irmã Gardênia, minha irmã Cacá.
0: Nossa, irmã Gardênia.
1: Ah, nossa. Ah, tá aí. Égua. E é?
0: Ora, não.
1: Rapaz.
0: Eu cuido de pai igual fosse meu pai?
1: Ah, pai. É, seu Chicão que graças a Deus tá melhor. Semana passada levei ele lá no banho ali pra ele dar uma relaxada, gostou bastante. Seu Chicão tá ótimo, graças a Deus melhorou bastante. Então a todos os meus familiares, as minhas filhas, começando da mais velha, na Emília, Suzana e Maria Flor, que agora dá recado, né? Ela é.
0: Ela liga que... pra ela. Maria Flor, dá um recado pro teu pai, Maria Flor.
1: E ela dá mesmo, dá recado agora, que liga pra ela, a mãe dela manda ligar pra mim e dá o recado dela. Aí é... E aí a mãe dela do lado, mãe, ele tá dizendo que vai pra rádio. Então é bem interessante essa fase. Entendeu? Mandar essa alusão, um beijo pra minha esposa, Nonata Valente. E estamos aí, nos despedindo. Né, despedir também aqui minha mãe, que sempre eu aqui a lembrei e vou continuar lembrando ela a todo momento. Dona Suzana, Dona Maria Francisca aí, que de onde quer que a senhora esteja, está olhando por nós. Benção minha mãe, e vamos nos despedindo hoje aqui de mais um programa que sempre a gente leva o nome de mamãe. Então um beijo a todos aí, aquele abraço a todos. E muito obrigado. E tchau, ligado!
0: Não poderia deixar de ter. Bota o resto do tempinho de música aí, tchau, tchau. E pra vocês que fica, fui!

0: 2h59.
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0: Muito obrigado, gente! Obrigado pela presença, obrigado pela energia de vocês, obrigado pelo carinho.
1: Obrigado por estar aqui com a gente em mais um dia especial, mais uma noite especial. E Deus abençoe nossos fã-clubes, nossos amigos, nossos familiares. Muito obrigado por somar com a gente toda essa noite.

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2: Porque se fosse eu falaria mais ou menos assim.
3: Ei, boa noite. Antes de te bloquear, eu só vim te dizer que a partir de hoje pode tocar o terror, fazer o que quiser fazer. A boca é sua, curte sua farra. 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
1: Não, apaga.

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1: Olá, boa tarde, boa tarde! Chegou, estou aqui com vocês depois dessa playlist de muito sertanejo. Já estou aqui para poder arrastar o chifre no asfalto. Quem sou eu? Brena Lorena. Nosso encontro marcado é todo sabadão, das 15 às 17 horas, com o melhor do sertanejo. Gente, é o seguinte, babado fortíssimo, né? Vou até botar aqui. Quem não sou eu vai ser quem? O amor seu, não é verdade? É, vamos lá. Se não sou eu, vai ser quem? Zé Felipe, né? Pra gente poder aumentar aqui, né? Essa... como que é o nome? Esse babado fortíssimo, Virgínia, Vini Júnior, torcendo a todo custo para que eles voltem e consigam aí reatar a família deles. Já pensou se isso acontece ou é só eu que estou pensando dessa maneira? Se não sou eu... Olha que legal. Pois é, gente, é o seguinte. Babado no mundo dos famosos, não é verdade? 15 horas e 39 minutos, você está ouvindo o Supernejo, o melhor do sertanejo, você curte aqui. E aí o que acontece? Tem um clipe deles aqui que já está na nossa play, não é verdade? 991-15-21-55, WhatsApp da Folha 100.3 FM. Antes disso, sem mais delongas, quero deixar aquele beijo todo especial para os meus ouvintes sintonizados aqui na melhor, na Folha, a rádio Folha, a rádio das pessoas que amam Roraima. É o seguinte, de domingo a domingo tem programação aqui muito boa pra você acompanhar, tá bom? Mas o nosso encontro marcado também aqui pra você nunca esquecer é no sabadão das 15 às 17 horas com o melhor do sertanejo. Você que quer mandar aquele brinde, aquele presente especial para a gente sortear aqui para os nossos ouvintes, mande, porque eu tô aqui todo sabadão, tá bom? E a gente fala de você e por você sempre. Então manda que a gente sorteia e fala quem foi a empresa que mandou, tá bom? 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Sem mais delongas, vamos com quem? Com Zé Felipe, essa aqui que voltou a estourar aí nas redes sociais, não é verdade? Eita, coisa boa. Então, aumenta o som porque aqui só toca as melhores.
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0: moda é apaixonado demais, hein?
1: Faz o coração doer, né, mano?
0: Você tá doido?
2: E nessa sequência, vamos lá, vamos ouvir. Nossa,
0: quem tá feliz, dá um gritinho.
2: Amor chegou pra ficar com o Rei Vaqueiro e Natanzinho Lima. Música do Goiando!
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1: Todo casal passa por essa história aqui. Tenho certeza, viu? Não falha.

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2: 3:58.
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8: Horas e 2 minutinhos e você tá na melhor, na Folha 100.3 FM, a rádio das pessoas que amam Roraima. E claro que aqui você escuta o melhor do sertanejo. Meu nome é Brena Lorena, para você que tá chegando agora, mande mensagem no 991152155, porque aqui só toca sucessos. E as últimas notícias do mundo dos famosos você também confere aqui. E claro que a gente começou com o que? Zé Felipe, porque se não sou eu, vai ser quem? O amor seu. É isso aí, mande mensagem, participe comigo, porque estamos na Folha 100.3 FM, a rádio das pessoas que amam Roraima, das 15 até as 17, com o melhor do sertanejo. Já pediu o teu pedido musical? Nossa, que redundância é isso aí? Estamos aqui, então vamos até as 17, arrastando o chifre no asfalto, porque quem for de papel que se rasgue. Eita, coisa boa!
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8: 1 hora de música boa pra você, até as 17 horas.
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8: E olha quem tá sintonizada, Estrogenilda, beijo pra você, princesa. Vou até colocar aqui o áudio dela, tenho até medo, mas eu vou confiar, vamos lá. Vamos lá.
10: Menina, boa tarde. E na linha Alto Alegre, escutando a melhor 100.3, lógico, com a sua voz, querida, a mais, a top das top.

0: Aí, boa tarde, Brena Lorena, mulher, me conta.
1: Eita, meu Deus, a mais, você, minha linda, você que é a mais, a mais poderosa, a mais cheirosa, quentinha. Estrangenilda, trabalhando, né? Indo para ir mais no interior, fazendo as melhores coberturas, ela, também Angélica Santiago, minha loiríssima e minha ruivíssima. Beijo para vocês e bom trabalho.

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E olha quem está aqui, este Menes. Vamos lá, mensagem pra gente. Boa tarde, Brena Lorena. Estou aqui no Urubuzinho trabalhando e, claro, ouvindo as músicas através da Folha. Beijo, abraço pra vocês, Menes. Beijo, beijo. Obrigada pela sua companhia.

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2: 4:58.
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0: Muito boa tarde, começando mais um programa Estação Jovem comigo, Renilson Braga. Até às 20 horas, muita música pra rolar pra você. Só as melhores, só os sucessos aqui na sua 100.3. A rádio das pessoas que amam Roraima. Olha, o nosso WhatsApp para você participar, interagir, mandar aquele alôzaço é o 9115-2155. E curtir a sua música preferida aqui na Rádio Folha. Olha, manda um alô especial para Jaqueline Amazonas. A mulher que tá na cobertura aí das convenções para o cargo de governador do estado de Roraima. E aí a Folha, Rádio Folha, também está na cobertura, assim como a Folha de Boa Vista também na cobertura das convenções. Das convenções partidárias. Então tá aí. Você fica bem informado na Rádio Folha e também na Folha de Boa Vista. Todas as informações é lá. Notícias e muito mais. Mas acaba que tá apenas começando o programa. Tá começando com Wesley Safadão. Wesley Safadão, Jejum de Amor. Olha, meu auxiliar hoje aqui, já queria mais um. Só batidão, ela que fez essa escolha aqui, mas você pode participar, interagir. Daqui a pouquinho eu vou ler as mensagens, chegando mensagem aqui. A gente vai ler já já. Vamos de música.
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2: Isso é mais um sucesso do Natanzinho. Só falando de amor.

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15: Sete horas e 34 minutos. Muita informação, olha, você pode mandar seu WhatsApp 91 15 21 55, fazer seu pedido musical e curtir, claro, a sua música preferida aqui com a gente. Olha, eu quero mandar um alô especial para Dona Nazaré. Boa tarde, eu procuro minha amiga que trabalha na Guiana Francesa, no garimpo de Doção Sabá, isso? Ela se chama Deusarina, mas lá no São Sabá era conhecida como Brasileirinha. Foi mulher do Madonna. Ela manda aqui o telefone. Qualquer informação que você tiver dessa senhora, não é a Dona Deusarina, mais conhecida como Brasileirinha. Se você conhecer, manda mensagem pra cá que a gente passa o contato da Dona Nazaré e do Domingos. Tá aí, mandado o recado. Vamos de música?
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3: Eu acho que você tem que mandar aquela mensagem. Mas manda o que tá no seu coração.
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2: 5:58.
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8: Dezoito horas e 3 minutos. Manda um alô especial para os ouvintes que estão ligados, sintonizados e conectados na 100.3. Aqui para o Ximenes. Isso, Ximenes do Urubuzinho, vamos lá. Oi, boa tarde, estou lhe acompanhando com esse show de música. Valeu. Aí, obrigado, grande Ximenes. Lá no Urubuzinho, ouvindo aqui a programação 100.3. Que legal. Como é que está a frequência? Como é que está a sintonia aí no seu rádio? Tá bem? Tá boa? Manda pra gente aqui sua mensagem. Diga de onde você está nos ouvindo. E participe, é claro. Lembrando que o nosso WhatsApp é 91 15 21 55. Mande pra cá o seu alô, o seu pedido musical. Vamos aqui também. Deixa eu me ver. Um alô pra Giovana. Giovana que também tá ligadinha na programação. Valeu, grande Giovana. Tô curtindo muito aqui da comunidade Bom Jesus no Bom Fim. Aí, Bom Fim. É um nome aqui meio complicado de ler. Só tá as siglas, na verdade. Liz, é isso? Hit? Creio eu que seja. Mas tá aí, tô lendo aqui os... Aqui a sua mensagem. É que a gente só tá com a sigla aqui, aí eu não tenho muito como dizer. Mas é lá na comunidade do Bom Jesus, em Bom Fim. Obrigado pela sintonia aqui. Também chegando aqui, boa tarde. Opa, boa noite. Tawane, Camille, isso, ligadinha aqui na 100.3. Aí tá mandando seu alô. Também o Biro Souza. Vamos lá ouvir aqui o áudio dele.
9: Boa tarde, meu parceiro. Aqui é Birubito do Urubuzinho, ligado na melhor, parceiro, tá? Show de música. Ô, Ximenes Aguiar, vamos dar choque no filho, parceiro. Vamos dar choque no filho, Ximenes. Sábado, meu parceiro. Amanhã é domingo. Vamos dar choque no filho, meu parceiro. Tamo ligado.

0: aqui. A frequência tá top, meu irmão. A gente passou uns dias aqui sem... Vocês ouviam 5.3 que não tava chegando aqui as ondas. Tá, mas agora tá show de bola, irmão. Tamo ligado aqui no Urubuzinho. O Urubuzinho em massa é 100.3, parceiro, tá? E vamos dar choque no figo, pessoal. Vamos tomar um aqui no boteco aqui. Eu não vou dizer o nome, porque senão eu tenho que pagar a fatura, né, parceiro? Mas é o Biro do Urubuzinho. Tamo junto, meu irmão.
1: Valeu, obrigado, grande Birubiru. É Birubiru Souza. Aí, tamo na alô. Ligadinho na 100.3, todo mundo curtindo a Rádio Folha. Vamos de música? Vamos deixar de Lero Lero, porque meu programa é musical e eu gosto de ouvir música, assim como nossos ouvintes. E a frequência tá top, hein? Que legal, que bom saber que a nossa sintonia, nossa frequência está chegando o mais longe possível. Vamos lá, vamos de música. Limão com Mel. Essa aqui foi a nossa amiga Jaqueline que colocou no sistema.

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5: Isso mesmo, comigo Raílson Braga, até as 20 horas, muita música pra você curtir aqui na Rádio Folha. Olha, mandar um alô especial pro Hadashi Wakiawana. Tem que aprender. Vai ficar só no Hadashi. Hadashi manda aqui a mensagem. Oi, boa noite, querido. Toca a música Peito Pecado com Simone. Já a gente já tá aqui na agulha pra tocar pra vocês pedido musical. O Hadashi que sempre participa, interage, manda aquele alôzaço. Aqui é a Liz Hitch. Isso aí mesmo, tá corretão. Valeu, Liz, ligadinho aqui na Folha, na Rádio Folha. Vamos ouvir então um pedido musical. O Hadashi tá na sintonia aqui. Ok, achei aqui, vamos lá, esse aqui.

0: Simone Mendes.
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0: Que coisa linda, hein?
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2: Tá, Simone. Vem cá. 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
6: Dezenove horas e 3 minutos. Manda alô especial pra Leninha, ela que tá ligadinha, ouvindo aqui a Rádio Folha. Oi, boa noite, estou aqui na maternidade com minha filha, a Geisilane. Estou ouvindo a 100.3. Obrigado. E a todas as mãezinhas aí que estão ouvindo a programação da Rádio Folha na maternidade. Que legal, hein? Obrigado pela sintonia. A nossa amiga Leninha e a sua filha Geisilane, que está esperando aí o seu filho. Não falou aqui ainda, né? Mas que vem aí com muita saúde. E continue aqui com a gente. Tá bom? Aquele abração pra vocês aí na maternidade. Olha, você também pode mandar o seu alô através 91 15 991 15 21 56. Eita, que me atrapalhei agora. Vamos lá, 91 15 21 55. Este é o número do sucesso que você manda pra cá o seu alô. Faz seu pedido musical. Diz aí como é que tá a sintonia. A nossa amiga Mariane, que tava tentando sintonizar a Rádio Folha lá no Bonfim, não estava conseguindo. Não consigo sintonizar aqui no município do Bonfim, no interior aqui de Roraima. E a frequência lá no Bonfim é a 94.7. A vocês estão na sintonia aí. Aquele abraço também a todos do Bonfim, Letem. Porque a Rádio Folha é assim, ela alcança aí os países vizinhos também. Muito bom. E é muito bom ter vocês aqui com a gente, curtindo a programação, ouvindo, se informando aqui na Rádio Folha de segunda a segunda, não é? Com os programas jornalísticos que tem da casa, programa musical, de informação e tudo aqui na Rádio Folha. Vamos de mais música? Vamos com Luan Santana e Léo Foguete chegando agora.
7: Luan Santana e Léo Foguete. Luan City Festival São Paulo.

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11: Dezenove horas e 32 minutos. Nosso amigo do Urubuzinho lá, o Birubiru. Urubuzinho, olha. Se bem que é do Urubuzinho. É porque o nosso amigo também aqui do Ximenes, não é? O do Urubuzinho. Ligadinho aqui. E o Birubiru, ele mandou novamente aqui um áudio. Diz que tá na escuta. Vamos ouvir. Rapidola, ok.
12: Boa noite, meu parceiro. Birubiru do Urubuzinho. Tô ligado. Não é problema, top demais aí, irmão, tá?
11: Eita, valeu.
12: A sintonia tá top, tá, irmão? Tá, eu passei um dia sem ligar porque... A internet não chegava, a internet não, a potência da rádio não estava chegando aqui, irmão. Devido ao fogo aí que teve aí, né? Na fiação.
11: Sim.
12: Mas o doutor Getúlio já deu um jeito aí. E eu tô esperando o doutor Getúlio aqui pra vir dar um choque no fígado aqui. Ele me prometeu que vinha. Aqui. Aqui no boteco, pronto. Posso falar, não vou pagar a fatura não, né,
11: boteco? Opa, pode mandar a fatura pra cá. Que...
12: não deixa de ser um comercial, irmão. Tamo junto, bebida urubuzinho. Ô, Ximenes.
11: Olha aí.
12: Ximenes ali, vamos dar um choque no fígado, parceiro. Tô te aguardando aqui, irmão. Tamo junto. Falou, meu garoto.
11: É muito choque nesse fígado. Aqui o nosso amigo Wesley Araújo, também ligadinho.
0: Bora que bora, meu amigo Henderson Braga. Estamos aqui na sintonia, na frequência da melhor da 100.3. E um grande abraço, bom fim de sabadão. Tudo de bom.
11: Aí, nosso amigo Wesley, também ligadinho. Aqui, um alôzaço pro nosso pré-candidato. É a Tawane, mandando aqui um alô pro Gaúcho da Soja. Tá ligadinha também a Tawane. O Juvenal, boa noite, meu amigo Juvenal do Pérola. Tô ativo de novo, eu tava fora do Brasil, isso? Tá aí, tá ligadinho agora aqui o nosso amigo Juvenal e a sua queridíssima esposa Elis Gardênia. Ligadinhos aqui na 100.3. Valeu, muito legal ter vocês aqui com a gente. E vamos de mais música. Deixa eu só tirar essa parte aqui, ok, vamos lá. É isso mesmo.
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2: Eu tenho a honra de trazer, lá do meu lugar, pra cantar comigo, Vanderlei.

0: a todos. Valeu!
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0: Oi.
1: Fala, amigo Anderson.
0: Vamos lá, tô testando aqui, ok?
1: Ok.
2: Fala aí.
1: Eu também danço, hein?
0: Olha só, tô aqui com Rogério...
1: Maio.
0: Rogério Maio, é aqui o meu, né? Ok.
1: Eu da Band atualmente. Não. Cinturica.
0: Olha aqui com o Rogério, ele que trabalha, é produtor. Fala um pouquinho, Rogério, da tua profissão, do teu trabalho.
1: Bom, Anderson, obrigado aí por ter vindo, por ter me convidado. Atualmente, né, eu sou formado em jornalismo e também em cinema, com pós em produção cultural e também em mídias sociais. Atualmente, tenho essa experiência em produção de TV, produção de rádio, né, toda essa parte... de programas ao vivo, né? De programas de entretenimento, de jornalismo, né? E atualmente também tem uma escola de arte lá diretamente no Rio de Janeiro, que é chamada Arte e Ação Escola de Arte, onde a gente tem um nicho, né, dentro da música, né, cursos livres, né? Música, teatro, dança, e é um curso que tem agregado bastante na vida de muitos alunos, né? Desde o pequenininho de 3 anos, né, que é a aula baby, até o adulto, né, que hoje... a gente vê a necessidade de todo mundo fazer uma atividade, né? Então, porque, por exemplo, teatro. As pessoas acham que fazer teatro é só pra ser ator. E não é isso. Então, o teatro, ele é algo muito importante na vida das pessoas, porque ele traz dinamismo, ele tira a timidez, né? Então, por exemplo, a dança ela traz também interação. Hoje é muito importante também na vida de muito. A gente passou abril, né, Hanisson? Abril é o mês do autismo, né? Então a gente. Eu sempre bati nessa tecla que a gente tem que dar atenção para esse tipo de perfil, né? Os autistas que são muito inteligentes. E eles precisam justamente dessa atividade, que é a atividade de teatro, música, dança. Né? Então isso ajuda bastante. Então toda a minha vida é relacionada a teatro, a comunicação, ao cinema. Ele me trouxe essa bagagem para construir uma escola de arte e montar um projeto diretamente lá com um shopping lá no Rio, que é chamado Shopping Jardim Guadalupe. E, então eles abraçaram esse projeto, a gente construiu lá essa sala. E aqui estou em Boa Vista, né? A gente está com alguns projetos bem bacanas. Na área cultural também, a gente está conhecendo aqui Boa Vista, então assim, estou gostando muito, e a gente tem alguns projetos bem bacanas de trazer alguns cantores, alguns artistas nível nacionais, e é um prazer estar aqui, tá, Anderson, falando um pouco assim da minha carreira, porque a área de... todo mundo pergunta assim, ah, Rogério, você se formou em jornalismo, você se formou em cinema, você se formou em produção cultural, que é a parte de área de eventos. Então, por exemplo, a área de eventos, eu fiz também tanto espetáculos culturais, tanto eventos corporativos, tanto eventos também de entretenimento. Então, por exemplo, quando eu vim aqui em Boa Vista, Hanisson, eu nunca imaginei que ia voltar aqui. Eu vim aqui com Jorge Vecilo em 2022, que eu estava na produção, fazia parte da equipe dele, não era o produtor dele, mas era da equipe dele. Então, não conheci Boa Vista. Então, praticamente, a gente chegou no aeroporto de Boa Vista, foi pro hotel, foi pro palco, voltou e foi embora. Então, hoje eu tô tendo a oportunidade de estar conhecendo a cultura aqui de Boa Vista, de Roraima, que é uma cultura muito forte, né? Principalmente indígena, né? Então, assim, a gente tá conhecendo através, né, de outras instituições, né? Que a gente é bem conhecido aqui, por exemplo, o Sebrae, o Sesc, né? Então, a gente tá tendo essa oportunidade também de conhecer mais a cultura e a origem aqui de Boa Vista, né, do povo roraimense, né, os cantores são maravilhosos, não, gente, olha, eu acredito que ele já tenha vindo aqui, não sei, o Neuber Farias, né, o Jorge Farias e o Neuber Ochoa, então assim, são musicalidades assim, incríveis, né, então assim, então eu acredito que a música, o teatro, a dança, ela transforma vidas. E também conheci um projeto também de lutas que também tem transformado a vida das pessoas, e principalmente também dos autistas. Então eu acredito que a gente pode usar a arte, a comunicação, o entretenimento, a parte do cinema, o audiovisual. O cinema é algo muito forte. Ainda agora também, pós-pandemia, o audiovisual ficou muito mais forte, porque as pessoas agora estão produzindo telenovelas, que é uma novela vertical, né?
2: É, pelo Instagram, né?
1: Pelo Instagram. Então, assim, as pessoas hoje estão ficando viciadas naquele conteúdo. Então, por exemplo, hoje também muitas rádios e muitos veículos de comunicação têm usado essa tela vertical mais ainda, não só sendo rios, mas também construindo uma história daquele programa, daquele entrevistado ali, criando também coisas também engraçadas para não ficar muito, né, uma forma mecânica.
2: Agora eu vou entrar aqui, olha a Jaqueline aí, Amazonas, que está aqui no Estação Jovem.
1: Que eu tive o prazer de conhecer.
2: É, tô conhecendo aqui o Rogério. Rogério, você tem a especialização em cinema, você trabalha com curtas ou longas?
1: Então, eu dois filmes famosos que eu trabalhei, que foi pela Conspiração Filmes, foi o Vai Que Cola, né, e Até Que a Sorte Nos Separe 2, né, que eu tive dentro do set, foi os filmes que eu participei, foi filme longas. Então, outros filmes que eu fiz, assim, por exemplo, foi mais documentário, foi filmes curta-metragem também. Então, assim, eu acredito que, por exemplo, o longa-metragem tem que ser muito explorado, porque conta muito mais história. Acho que a galera acha que o longa é uma coisa muito fácil. Não é fácil produzir um longa. É. Até um curta também é grande. É. Porque envolve muita gente.
2: Trabalhinho.
1: Dá um trabalho. Então é uma equipe técnica que às vezes tem que ser reduzida, porque não tem recurso suficiente para produzir aquele material. Mas hoje eu vi pessoas produzindo com o iPhone.
2: Sim.
1: Né? O Hans está até segurando um iPhone. Então produzindo com o iPhone um conteúdo de 3 minutos e ganhando prêmio. Sabe, então assim, então hoje a novela vertical, né, o conteúdo vertical, né, a história vertical, né, ele tá ganhando um engajamento muito grande e as pessoas estão ficando presas no celular e elas não querem saber mais, assim, praticamente da TV, na novela, e tá ali, ó, tipo, hoje tem o, que é o Dorama, né, o Dorama hoje tá...
2: Dorama as pessoas, vertical.
1: Hoje o pessoal tá... Não, hoje eu sou dorameiro. É dorameiro, fala, né?
2: Eu sou dorameiro.
1: Olha, fica... Rapaz, não, mas aí a gente fica aqui doido de... Caramba, não, caramba. Eles despertam... Daquele episódio ali, desperta pra outras coisas. Então, assim, eu não lembro aqui. Vi dois... Um de luta, que eu não lembro o nome, mas foi muito bacana. Que eles prendem e faz você realmente buscar aquilo ali pra ver,
2: né? E aí, você veio do Rio de Janeiro, a gente sabe que a cultura é totalmente diferente, tudo acaba em funk ou em pagode lá, né, no Rio. E como é que foi conhecer a cultura de Roraima, né? A gente tem ali os traços mais indígenas, a gente tem um musical aqui, um musical regional. A gente vem ali, porque como a gente vem com uma linha do Nordeste, a gente também tem um forró aqui.
1: Que é muito forte, eu pensei que a gente sabia dançar forró, Hans. Quando eu vi a galera de Manaus, tanto a galera de Manaus que tá aqui, né, o pessoal de Boa Vista dançando, mas isso aí é diferente. A galera sabe dançar.
2: O pessoal gosta, que é forró.
1: E assim, e uma grande diferença também, Jaque, já tô chamando de Jaque, que as pessoas, os músicos aqui tocam quase 3 horas, né, de shows, né, e a galera tá lá dançando, a gente já passou por alguns lugares aí também, alguns lugares assim que tem alguns shows, né, algumas coisas musicais, que é a Casa Cruviana, a gente já passou ali pela Orla, né? Então a gente passou ali também pelo alguns espaços bem culturais, bem legais, assim, tem um teatro municipal maravilhoso, gente. Se vier a Boa Vista, né? Que você que tá ouvindo, que você é de Boa Vista, fique ligado no Teatro Municipal, fique ligado também na Universidade Federal lá, né? Que tem boas programações, né? Inclusive esse final de semana tá cheio de comediante aí famoso, né? Então, assim, e a proposta também, né? Como produtor cultural, ter produzido também espetáculos lá, musicais, né? E alguns espetáculos infantis, né? E assim, a gente adora ver a alegria da criança. Então, assim, o povo de Boa Vista... Ele tá agora mais, assim, né, que eu conheci um produtor aqui, ele tá mais ainda assíduo dessa cultura também do espetáculo, de ir lá assistir um musical, por exemplo, agora teve pouco tempo o Chacrinha, né, que foi com Cássio, foi, nossa, foi uma transformação, o Cássio é muito bom.
2: Muito talentoso,
1: então assim, eu acho que eu tá aqui em Boa Vista, eu tô conhecendo a cultura de Boa Vista, do povo Ranamense, Macuxi.
2: Nasceu, o pai e a mãe são daqui, Macuxi. Quando o pai não é daqui, a mãe é Roraimense.
1: Então, conhecer essa cultura indígena, né, da panela de barro. Sim. Né, então, assim, a gente teve ali
2: paçoca.
1: A paçoca.
2: Morida.
1: A paçoca do Rio. É doce. A gente comeu uma paçoca lá diferente, que você mistura paçoca com tudo aqui. Você pode comer café no... Pode comer paçoca no café, no almoço.
2: Na janta, no lanche.
1: E o açaí nem se fala, né, gente? Então, o açaí nesse calor... O pessoal fala assim, você tá assustado com calor, Rogério? Não, gente, no Rio de Janeiro também tem calor. Então, a diferença é que tem uma brisa por causa dos prédios, né? Por causa, né, ali da região do Rio de Janeiro, as praias.
2: Os lagos, né?
1: E aqui, assim, que a gente vê de cima, né? Uma cidade bem organizada ali, né? De
2: plana.
1: Plana. Né? Então, assim, eu tô assim, eu vim aqui em Boa Vista em 2022, mas não tive esse prazer de estar conhecendo a cultura, né? De estar conhecendo as pessoas, né? De estar tendo esses desafios de algumas coisas assim de trabalho. Mas eu vejo que as pessoas aqui são muito receptivas.
2: Sim.
1: Não, são muito receptivas. E aí, por exemplo, eu já fui atrás de um hambúrguer artesanal. Eu falei, não, tem que comer um hambúrguer artesanal aqui. E aí é muito forte aqui também. Comi. Comi um hambúrguer muito bom em alguns lugares assim.
0: Rogério, assim, eu sei que tu já produziu, trabalhou com grandes artistas, entre eles Anitta.
1: Anitta, ela foi minha vizinha, na verdade, né? Então eu morei ali perto de Honório Gurgel, né? Na região de Rocha Miranda, que é do lado de Honório Gurgel. Então a gente pegou esse início. Então, por exemplo, o irmão dela, que era o Renan Machado, ele era do TI, da área de TI, cara. Ele pegava ônibus comigo. Então a Anitta, ela começou a se destacar através da Furacão 2000. Né, e começou a ali com o DJ Pimba, né, que era um dos percussores daí do funk carioca, né, começou também como DJ ali no funk da Furacão, e aí foi progredindo, a Anitta foi progredindo, porque a Anitta era uma pessoa muito, muito concentrada, e ela realmente, ela é uma empresária, ela é muito exigente. Se as pessoas verem o documentário dela, vai perceber que ela, dentro ali do palco, ela é exigente, com a parte, porque se tiver alguma coisinha ali que não esteja de acordo com ela, ela vai observar e ela vai falar ali com você porque não gostou. Então, assim, a Anitta é muito organizada. Então, assim, eu trabalhei tanto com a Anitta, com Lenine, Paulinho Mosca. Então, assim, eu me apaixonei mais ainda com a MPB, né? Então, assim, aí fiz alguns freelances, assim, para alguns artistas também do samba, né? Do pagode. Mas eu sempre estava na linha do Jorge Vecilo, sempre do Lenine. Agora a gente, infelizmente, teve essa polêmica. O Ed Motta não é essa pessoa horrível que as pessoas pensam, mas ele tem uma língua muito abençoada. Né? Infelizmente, ele fala besteira. Né? Mas é um cara musicalmente, assim, muito qualificado.
0: Olha, eu vou precisar encerrar.
1: Eu falei muito aqui. Olha.
0: Não, e
1: é mal de comunicador,
0: não, né? E é bom a gente ouvir essas histórias, que a gente fica, por exemplo, tô vendo aqui a Jaqueline olhando.
2: Tô observando.
0: Mas é porque a gente tem que terminar, né? Já são 19 horas e 57, 58 agora, minutos. já chega aí o
2: fim do... Roger Lima
0: com seu programa Overnight.
1: Desculpa aí, Roger Lima, quase eu passei. Falei muito, é mal de comunicador.
0: Eu vou dar uma passada aqui, vamos ver se vai. Acho que foi isso.
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0: Agora sim.
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0: Opa. Só para me despedir aqui da nossa ouvinte, que ela sempre participa, interage, manda aquele alô, e eu não quero deixar passar em branco, não é, a dona Ivone, no Alto Alegre.
4: Boa noite, meu amigo, boa noite, eu tô aqui ouvindo seu programa, meu amigo, tô operada à vista, mas tô aqui ouvindo. Que Deus abençoe sua noite, toca aí minha música, um abraço, meu amigo.
0: Aí, obrigado, dona Ivone. Obrigado por sempre estar nos ouvindo. Bem, gente, já chega o programa do nosso amigo Roger Lima com seu Overnight. Eu estava aqui conversando com o nosso amigo Rogério, ele que conhece, não é, bem aí o Rio, veio falar um pouco da sua experiência, ele que tem uma escola de teatro também, e é interessante e é gostoso de ouvir quando as pessoas têm essas experiências, passa, ainda mais quando chega aqui para conhecer o nosso estado e traz também com isso, não é, o conhecimento e ajuda também, não é, a desenvolver a cultura, entre outras, aprende também com a cultura aqui do nosso estado. Obrigado, Rogério.
1: Eu que agradeço, tá, Hanisson? Um grande abraço a todos ouvintes aqui da Folha FM, né? Que você possa ouvir cada vez mais esse programa aqui. O Hanisson é maravilhoso, sabe? Tive o prazer de conhecê-lo pessoalmente aqui, né? Esse programa seja sucesso sempre, tá, Hanisson?
0: Valeu, obrigado. Tá aí nosso amigo Rogério, carioca da Gema. Mas é isso, Ló. Lembrando, gente, se beber não dirija, se dirigir não beba, evite acidentes. Porque a gente tá vendo muito acidentes na capital e também nas rodovias estadual, federal. Então é preciso ter bastante cuidado, ainda mais nesse período chuvoso. Fica escorregadio, principalmente para quem transita, não é, que de moto. Então é importante a gente salientar que tem que ter cuidado no trânsito, porque a vida é só uma. Valeu, gente. Um bom finalzinho de sábado e um bom começo de domingo. Vem agora o seu programa, o nosso programa, que eu também curto ouvir, Overnight, com Roger Lima. Tchau.
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